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1: Hora certa!
2: 19 horas
3: e 28 minutos.
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1: Boa noite. 20 horas
2: e 16 minutos.

0: Aí, xará.
1: É muito, né?
0: Obrigado, Aragão. Obrigado por essa emoção. Obrigado por essa homenagem. Grande beijo. Grande Julinho. Obrigado, gente.
2: Nós podemos registrar como passaporte pro samba, viu?
3: Dick

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0: 22 horas e 11 minutos.
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0: Aí, xará.
1: É muito, né?
0: Obrigado, Aragão. Obrigado por essa emoção. Obrigado por essa homenagem. Um grande beijo. Grande Julinho. Obrigado, gente.
2: Nós podemos registrar como passaporte para o samba, viu?

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1: 0:54.
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1: Hora certa! 1 hora e 43 minutos.

0: Aí, xará.
1: É muito, né?
0: Obrigado, Aragão. Obrigado por essa emoção. Obrigado por essa homenagem. Grande beijo. Antilinho, obrigado, gente.
1: Nós podemos registrar como passaporte pro samba, viu?

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0: 10:37.
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0: Aí, Xará.
1: Tá muito, né?
0: Obrigado, Aragão. Obrigado por essa emoção. Obrigado por essa homenagem. Grande beijo. Grande Julinho. Obrigado, gente.
2: Nós podemos registrar como passaporte pro samba, viu?

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ignorância, as minhas necessidades, as minhas relações, a minha cultura e o meu corpo. Que espaço meu passado deixa para minha liberdade hoje?

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0: 10:20.
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4: 7:02.
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6: Bom dia, hoje é segunda-feira, dia 22 de junho de 2026. Bom dia para você que já está acordado, bom dia para você que está no ponto de ônibus, bom dia para você que acompanha a programação da Aldeia FM e da Rádio Difusora Acreana todos os dias. E bom dia também para o nosso sonoplasta Juninho. Juninho, sobe o som. Eu sou Ângela Villanova. Bom dia para você que já está acordado, se preparando para o trabalho, para a escola, começando mais um dia aqui no nosso Acre. E também, Júnior, nós temos um ouvinte que sempre está atenta, a nossa colega, produtora do Gente em Debate, Thaís Caroline, que já está ali na produção do Gente em Debate, mas está na sintonia do Bom Dia. Thaís, muito obrigada pelo carinho. Este é o Bom Dia Aldeia, o seu jornal da manhã com as principais notícias do Acre, do Brasil e do mundo. Tudo para começar o dia bem informado e bem conectado com o que acontece ao seu redor. De Rio Branco a Marechal Thaumaturgo, de Rodrigues Alves, Porto Walter e Porto Acre, de Chapuri, Brasileia e Epitaciolândia. O Bom Dia Aldeia chega até você levando informação, serviço e as histórias que fazem parte da vida do nosso povo. E esse horário, Júnior, tem muita gente ligadinho no nosso programa. A Verônica, que todos os dias acompanha o Bom Dia, o André Amaral, do Detran, o Eduardo Gomes também, o Luque Lima, o Rômulo Beleza, ali da Rádio Aldeia, todos os dias. Elisângela, eu ouço o Bom Dia todos os dias. Rômulo, muito obrigada pelo carinho e pela sua audiência. Bom dia para você da floresta, nossos seringueiros, extrativistas, indígenas, ribeirinhos. Bom dia para você, produtor rural, começando mais um dia de lida. Nós estamos ao vivo em todo o estado pelas emissoras da Rede Pública de Rádio do Acre. E pela internet você pode ouvir a gente em qualquer lugar do Brasil e do mundo. Basta conectar aldeiafm.ac.gov.br ou difusora.ac.gov.br.
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6: E antes, Júnior, de falar as manchetes, eu quero deixar o contato para as pessoas mandar a mensagem pelo WhatsApp. É o 6899203-2962. Repetindo aí para você anotar, 6899203-2962. Acre reforça a liderança ambiental em agenda global na Inglaterra. Governadora Maílza Assis entrega benefícios sociais à população. Acre realiza mutirão para renegociação de dívidas. Educação convoca aprovados em processos seletivos para contratação. Escola de Música do Acre oferece 100 vagas residuais. Arraial Cultural 2026 tem sua programação divulgada oficialmente. Ladrões tentam roubar motor dentro da sede do SAMU. E também, tudo sobre a Copa, essas e outras informações você acompanha a partir de agora no Bom Dia Aldeia.
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6: Sete horas e sete minutos e agora nós vamos falar sobre o tempo. Segunda-feira de sol com aumento de nuvens e pancadas de chuva à tarde e à noite. Então você se prepara porque tem previsão de pancadas de chuva à tarde e à noite. É bem para chegar a frente fria, né, Júnior? Que tem se falado tanto. E agora nós vamos às temperaturas. Em Porto Valter, Jordão, Mâncio Lima, Rodrigues Alves, Feijó, Marechal Taumaturgo, Cruzeiro do Sul e Tarauacá, máxima de 32 graus. Em Sena Madureira, Santa Rosa do Purus e Manuel Urbano, máxima de 31 graus. Já em Assis Brasil, Brasileia, Epitaciolândia e Chapuri, a máxima de hoje, pessoal, chega a 33 graus. Em Porto Acre, Plácido de Castro, Senador Guiomar, Bujari, Capixaba e Acrelândia, e em nossa capital, Rio Branco, as máximas de hoje chegam a 32 graus.
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6: Pessoal, eu vou ficar devendo o trânsito hoje, que eu tentei abrir aqui, acessar o site, mas eu não consegui, entendeu? Então vai ficar para amanhã. Então você que está no trânsito, manda uma foto aí pra gente, o local que você está, e para dizer como é que está o trânsito aí no local que você está, tá bom? Esse programa é feito para você e pensando em você. E durante esta semana, o nosso coordenador da Rádio Difusora, o Jefferson Dourado, e apresentador também do Bom Dia Aldeia, ele vai estar fora, ele está em uma agenda fora, e por este motivo ele não vai estar aqui na apresentação do Bom Dia Aldeia. Mas eu vou estar aqui trazendo todos os dias, eu juntamente com o Júnior e toda a nossa equipe, trazendo muitas informações para você. O advogado e empresário Abelardo de la Espirela venceu neste domingo 21 o segundo turno das eleições presidenciais na Colômbia e será o sucessor de Gustavo Petro. A vitória marca uma mudança brusca de rumo no país, que nos últimos quatro anos foi governada pela esquerda. Ele tomará posse em 7 de agosto. O Ministério do Planejamento e Orçamento abriu crédito suplementar de 20,5 bilhões no orçamento fiscal da União para reforçar dotações de diversos órgãos do Poder Executivo Federal. A medida consta na portaria número 246/2026, publicado nesta segunda-feira. Do total autorizado, a maior parte, de 20 bilhões, será destinada ao financiamento de operações de crédito no âmbito do programa Minha Casa Minha Vida. Os recursos têm como objetivo ampliar o atendimento habitacional no país. 7:11. Eu não sei se o Júnior chegou alerta no seu celular esse final de semana. E nós vamos falar agora sobre esse acontecimento, né, que ocorreu no final de semana. A Defesa Civil alerta fica indisponível após ataque ao sistema. Quem tem mais informações é Solimar Luz.
8: A Polícia Federal vai investigar a invasão à plataforma do Defesa Civil Alerta, responsável pelo envio de notificações emergenciais à população. O sistema foi retirado do ar previamente após um acesso indevido provocar o disparo de uma mensagem falsa para celulares em diversas regiões do país. O secretário nacional de Proteção e Defesa Civil, Volney Wolff, afirmou neste sábado que tudo indica que o disparo de falsos alertas extremos na madrugada tem origem em um ataque cibernético.
9: Tudo indica um ataque de hacker. Lamentavelmente, tem pessoas que se propõem a fazer um desserviço à nação, né? Prontamente, o nosso pessoal tirou o nosso sistema do ar, mas as consequências estão aí, né?
8: De acordo com o secretário, a equipe de tecnologia de informação da Defesa Civil ainda está apurando as causas e origens das falhas do sistema. Segundo o secretário, alertas foram disparados pelo sistema Cell Broadcast e via SMS. A primeira notificação aconteceu no Paraná.
9: Muitos alertas foram dados, no total, entre 9 e 10 alertas, a gente conseguiu rastrear aí. Muitos estados, capitais, Paraná, São Paulo, Mato Grosso do Sul, Brasília. Foi uma invasão irregular. Nós acionamos a Polícia Federal, vai ter sim uma investigação.
8: As mensagens foram enviadas para celulares de diversas regiões do país, com a palavra misantropia, que significa ódio à humanidade. Mas ainda não há um balanço final de quantas pessoas ou estados foram atingidos no total. Por volta de 1:30 da madrugada de sábado, a plataforma foi desligada preventivamente. Da Rádio Nacional, no Rio de Janeiro, Solimar Luz.

0: O Banco Nacional de Desenvolvimento Econômico e Social, BNDES, inicia crédito para motorista de APP e taxista. Daniela Longuinho.
1: Motoristas de aplicativos e taxistas com cadastro aprovado já podem procurar as concessionárias de automóveis para solicitar financiamento de veículos por meio do programa Move Brasil. O BNDES deu início nesta sexta-feira às operações para liberar a linha de crédito de até 30 bilhões de reais, voltada à aquisição de carros novos por esses profissionais a juros mais baixos. As taxas de juros definidas pelo Conselho Monetário Nacional são de até 0,99% ao mês para homens e até 0,91% ao mês para mulheres. O prazo de financiamento é de até 72 meses, com carência de até 6 meses. Podem participar desta edição do Move Brasil motoristas em atividade há pelo menos 12 meses que tenham realizado ao menos 100 corridas no período, na mesma plataforma, além de taxistas registrados e em atividade. A partir do encaminhamento do pedido da concessionária de automóveis, a instituição financeira credenciada ao Move Brasil fará análise do perfil de crédito de cada motorista ou taxista e, se for aprovado, concluirá a contratação com as condições do programa. Mais informações na página gov.br/movebrasil.
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0: E agora nós vamos falar sobre educação. A Educação do Acre realiza a entrega de kits escolares para alunos da Escola Santa Fé em Porto Acre. Stalin Melo.
3: A Secretaria de Educação, por meio do Núcleo de Porto Acre, realizou a entrega de 27 kits escolares para alunos do ensino fundamental da Escola Santa Fé. Trata-se de uma escola rural de difícil acesso, localizada no quilômetro 14 do ramal Linha 7, na Vila do Incra. Na Escola Santa Fé, estudam um total de 67 alunos dos ensinos fundamental e médio. Os kits permitirão aos estudantes da

0: para o Sistema Público de Comunicação.
1: O governo do Acre abre 100 vagas residuais para cursos gratuitos da Escola de Música, de Janaine Oliveira.
2: A Secretaria de Estado de Educação e Cultura do Acre, a SE, publicou nesta sexta-feira de 19, no Diário Oficial do Estado, o edital de vagas residuais para cursos gratuitos de formação inicial da Escola de Música do Acre, a EMAC, aqui em Rio Branco. Ao todo, estão sendo oferecidas 100 vagas para aulas de canto, bateria, violão, violino, guitarra, piano, cavaquinho e saxofone. As oportunidades são destinadas a estudantes do ensino fundamental e médio, além da comunidade em geral, com idade mínima de 18 anos para o período noturno. O ingresso será realizado por meio de teste de aptidão musical. Segundo o edital, as inscrições serão realizadas exclusivamente de forma online entre os dias 29 de junho e 2 de julho. Candidatos que não tenham acesso à internet poderão procurar a Secretaria da EMAC para o auxílio no preenchimento da inscrição. O diretor da EMAC, Adson Barbosa, destaca que o edital representa uma oportunidade para ampliar o acesso da população acreana à formação musical gratuita. As vagas estão distribuídas nos turnos da manhã, tarde e noite. Os períodos matutino e vespertino são voltados para alunos regularmente matriculados no ensino básico, enquanto as vagas noturnas são destinadas à comunidade em geral, com idade mínima de 18 anos. O edital também prevê reserva de 5% das vagas para jovens em situação de vulnerabilidade social ou que cumprem medidas socioeducativas, além de 5% para pessoas com deficiência, o PSDs. O teste de aptidão musical será realizado entre os dias 6 e 9 de julho, na própria EMAC. A avaliação será dividida em duas etapas e os candidatos precisarão alcançar nota mínima de 7 pontos para aprovação. O resultado final dos aprovados será divulgado no dia 10 de julho. Já as matrículas deverão ser efetuadas entre 20 e 23 de julho na sede da escola, localizada no Conjunto Tucumã 2, do Distrito Industrial. As aulas têm início previsto para o dia 10 de agosto. Entre os documentos exigidos para a matrícula estão RG ou CPF, comprovante de endereço e declaração escolar atualizada para estudantes do ensino regular. Com informações da Agência de Notícias do Acre, Dejanane Oliveira, Sistema Público de Comunicação.
1: O governo convoca aprovados em processos seletivos da educação para entrega de documentos e assinatura de contratos. Quem tem mais informações é a Aniele Cordeiro.
3: O governo do Acre, por meio das Secretarias de Estado e Administração, SEAD, e de Educação e Cultura, publicou no Diário Oficial do Estado desta sexta-feira, 19, dois novos editais de convocação de candidatos aprovados em processo seletivo simplificado para a entrega de documentos e assinatura de contratos. Os convocados deverão realizar a entrega da documentação exigida e a assinatura do contrato até o dia 29 de junho, nos locais indicados nos editais, conforme o município de lotação. O atendimento será realizado das 7h30 da manhã às 1h30 da tarde. As convocações contemplam os candidatos aprovados em certames voltados às demandas educacionais em áreas urbanas e rurais, incluindo vagas para atuação na educação especial, na educação de jovens e adultos no EJA e no programa Caminhos da Educação no Campo. Entre os municípios mencionados nos editais estão Rio Branco, Senador Guiomar, Bujari, Tarauacá, Chapuri e Rodrigues Alves. As convocações atendem às necessidades de reposição de profissionais identificados pela Secretaria de Estado de Educação e Cultura, para garantir a continuidade das atividades pedagógicas nas unidades de ensino da rede estadual. Para concretizar a contratação, os aprovados devem estar munidos de toda a documentação exigida, documentos pessoais, comprovantes de escolaridade, certidões exigidas em edital, comprovante de endereço, dados bancários e atestado médico admissional. Nos casos das vagas destinadas à educação especial, também será necessária a comprovação da formação específica exigida para cada função. As declarações exigidas nos processos podem ser acessadas no site da SEAD. Outras informações podem ser obtidas com a Secretaria de Estado de Educação e Cultura pelo telefone 6832132331 ou pelo e-mail concursos.gov@gmail.com.
4: Aniele Cordeiro, para o Sistema Público de Comunicação.
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0: 7:22, a governadora Maiúsa Cis entrega 126 cadeiras de rodas e mais uma van adaptada em uma ação do governo. Quem tem as informações é Ivan de Carvalho.
1: O total foi de 257 equipamentos de mobilidade, entre eles cadeira de rodas, destinadas a associações e entidades que atuam na defesa do atendimento às pessoas com deficiência. Ao todo, foi mais de R$1 milhão de emendas parlamentares destinada pela governadora Maiúsa Cis, quando então era senadora, o que reforça a continuidade do seu compromisso com a pauta por meio de ações que promovam cidadania. João Paulo Silva, secretário de Assistência Social e Direitos Humanos do Estado do Acre, SAIS-DH, detalhou a importância dessa iniciativa.
2: Esse recurso é recurso advindo das suas emendas parlamentares enquanto senadora, ou seja, ela fez enquanto senadora e agora faz enquanto governadora do Estado do Acre, entregando para a população, para a pessoa com deficiência, cadeiras de rodas que vão dar dignidade humana. E se vocês observarem bem, não são apenas cadeiras de roda comum, cadeira de banho comum, nós temos cadeiras de roda adaptadas, pessoas que têm situações que necessitam de adaptação específica.
1: Outros benefícios ainda virão, já que mais recursos estão garantidos, acrescentou o secretário João Paulo Silva.
2: Nós estaremos já estartando compra para os próximos meses. Ainda temos saldo de recursos da senadora Maiúsa para executar e ela pediu pessoalmente ao secretário Zanfal que nós tratássemos da necessidade das pessoas. Lembrando que nós estamos entregando dentro de um bairro de Rio Branco, onde moram pessoas, onde vivem pessoas, né, onde há necessidade. Poderia ser entregue na secretaria, no Palácio Rio Branco, mas ela pediu para que fosse entregue na comunidade. Isso demonstra o compromisso da nossa governadora, do nosso governo.
1: Em nome da Federação de Basquete Acreana de Cadeirantes, Frank Lima, o reconhecimento da importância dessas cadeiras é um grande passo para que a iniciativa do esporte também seja fortalecido. Em nome de todos os atletas, ele agradeceu o apoio. Estou sem palavra. E esse é mais um sonho realizado à pessoa com deficiência física, já que enfrentamos várias barreiras no dia a dia. E hoje, a governadora sinaliza este benefício com vários PCDS para que possamos continuar nossas vidas, o que é bastante importante para os atletas da federação nesses últimos anos, já que o Estado vem ajudando muito o esporte adaptado, declarou. Para o Sistema Público de Comunicação, Ivan de Carvalho.
0: Com a entrega de 247 títulos de terra, a governadora lança o projeto Reforma Lá, que vai beneficiar 1000 famílias no Acre. A reportagem é de Ivan de Carvalho.
1: A regularização fundiária de novas moradas, obra de infraestrutura e inclusão social, ocorreu nesta sexta-feira, onde foi dado o anúncio de entregas do governo do Acre em Rio Branco. Mais de 1000 famílias serão beneficiadas pelo programa habitacional, enquanto investimentos em mobilidade vão garantir mais necessidade para pessoas com deficiência. A governadora Maiúsa Cis dá detalhes a respeito deste momento e o carinho do seu governo para com as famílias.
3: Mais um programa social do nosso governo que entrega dignidade, que é uma política pública necessária, com um grande investimento do nosso governo para priorizar essa política e atender a nossa população. Programa de titularização de propriedade, que é uma garantia de direito, segurança jurídica para quem tem o seu bem e é limitado, né, nas condições de usar. E são mais de 15 mil títulos já entregues à nossa população, dando a oportunidade, dando o direito de reformar, de ampliar, de vender, de negociar, enfim, de cuidar de verdade do que é seu. E mais esse programa espetacular que é a reforma do lar, né? Você ter esse benefício para reformar o seu lar. Depois de receber seu título, poder fazer a reforma no seu banheiro, no seu telhado, no seu quintal, enfim. Fica a critério do beneficiário e tudo isso é feito com muito carinho, com muito zelo, com muita dedicação de toda a equipe, com investimentos, né? Tudo isso o governo precisou destinar um recurso para que isso fosse feito, para atender a nossa população e a nossa população que mais precisa. Porque a nossa missão é cuidar de pessoas e hoje estamos aqui no bairro Jorge Labucar e Montanhês, entregando esse benefício a essa querida população desse bairro. Liberando o crédito, a economia gira, o dinheiro fica no nosso estado, fica no seu bairro e você garante vida digna, confortável e tranquilidade para seguir trabalhando, seguir cuidando dos seus negócios, cuidando da sua família. E esse é o principal objetivo, a nossa principal missão como representantes do estado, como governadora do estado, seguir trabalhando, dando oportunidades, fazendo o nosso estado se desenvolver, nosso estado crescer e cada família ser atendida com a moradia, com o seu direito de ter a sua propriedade, com a saúde mais perto, com a educação, a infraestrutura dos nossos bairros. Então, para tudo isso, nós estamos trabalhando para garantir essas condições de mais dignidade, melhores condições de vida para a população.
1: Para o Sistema Público de Comunicação, Ivan de Carvalho.
0: 7:28, um bom dia ao nosso repórter e também que é apresentador, Ronaldo Duarte. O Acre leva seu pioneirismo ambiental para o Centro das Atenções Globais. Começa nesta segunda-feira a agenda estratégica da Comitiva do Estado em Londres, na Inglaterra, durante a Semana do Clima 2026. A reportagem é de Jefferson Dourado.
4: Liderada pela governadora Mayuza, a missão internacional busca consolidar o Acre como referência mundial em sustentabilidade e, principalmente, atrair investimentos que gerem emprego e renda para a população. Ao longo da semana, a programação conta com encontros de alto nível. Na terça-feira, a comitiva se reúne com a instituição científica Silvera e visita a renomada Universidade King College. Na quarta, o foco se volta para o mercado de créditos de carbono em uma agenda com a plataforma global AirTrees. A meta é garantir recursos diretos para comunidades indígenas, extrativistas e para a agricultura familiar. A governadora Mayuza destaca a importância da viagem e compartilha o sentimento de otimismo com os resultados que a missão trará para os acreanos. O Acre chegou a Londres com malas cheias de projetos e com um objetivo muito claro: transformar todo o cuidado que a gente tem com a nossa floresta em benefícios reais para a nossa população. Vamos conversar com investidores e cientistas do mundo inteiro para buscar recursos que vão direto para o bolso de quem protege a nossa terra e para cuidar das nossas famílias. Tenho certeza que voltaremos para casa com grandes conquistas, afirmou a governadora Mayuza. A agenda internacional termina na quinta-feira com uma reunião na sede europeia de um dos principais bancos da Europa. O governo do estado articula com a instituição financeira um investimento expressivo para recursos. O governo do estado articula com a instituição financeira investimentos para equipar a Defesa Civil, o Corpo de Bombeiros e o Batalhão Ambiental para enfrentar os efeitos climáticos rigorosos previstos para este ano, protegendo as cidades e os acreanos que mais precisam. Jefferson Dourado para o Sistema Público de Comunicação.
0: 7:30, mandar um bom dia especial ao Paulo Sérgio, lá em Itanhanhém, São Paulo, que ele mandou aqui um bom dia, meus amigos, bom dia, Paulo. E ele, segundo ele, Júnior, lá está frio. Então, com certeza, vai chegar assim só o resíduozinho do frio aqui também. E um bom dia para você que está na sintonia do Bom Dia Aldeia. Muito obrigada pelo carinho. E nós vamos agora ao nosso primeiro intervalo, mas ainda dá tempo para você fazer igualmente o Paulo. Mande uma mensagem para 68-99203-2962. Dá um tempinho para você pegar sua caneta, para você anotar, ou para você pegar o seu celular aí e fazer as anotações. 68-99203-2962. Mande a sua mensagem, mande sua crítica, sugestão. Se você está no trânsito, manda uma foto aí, como é que está o trânsito aí pra gente. E vamos aqui estar compartilhando ideias. E a seguir, no Bom Dia Aldeia, o governo do Acre realiza mutirão para renegociação de dívidas. Arraial Cultural 2026 tem a sua programação divulgada oficialmente. Você vai acompanhar tudo isso e muito mais em instantes no Bom Dia Aldeia.
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8: 7h36, já estamos de volta com muito mais informações para você. O governo do Acre promove mutirão de renegociação de dívidas para fortalecer a saúde financeira dos consumidores. A reportagem é de Ivan de Carvalho.
9: com o objetivo de promover segurança financeira e contribuir para reequilíbrio econômico das famílias acrianas, o governo do Acre, por meio do Instituto de Proteção e Defesa do Consumidor, PROCON, realiza durante todo este mês de junho o 10º mutirão de renegociação. O evento ocorre de segunda a sexta-feira, das 7h30 às 13h30, nas unidades de organização de centro de atendimento, a OCA, e nas redes administrativas do PROCON, em diversas regiões do estado, ampliando acesso aos consumidores e aos serviços de orientação, conciliação e renegociação de débito. Com reforço da ação, a partir desta segunda-feira, dia 22, o PROCON amplia o atendimento no auditório da OCA, na capital acriana. O evento segue até a quinta-feira, dia 25, com atendimento estendido com a participação direta das empresas parceiras, possibilitando com negociação imediata e mais ágeis. O mutirão é aberto para todos os consumidores, mas nesta edição dedica atenção especial à população idosa, segmento que frequentemente enfrenta maior vulnerabilidade e golpes financeiros, com ofertas excessivas de créditos e situação de comprometimento da renda. Desde o mês de abril, 80,9% das famílias brasileiras declararam possuir algum tipo de dívida. Segundo o levantamento da Confederação Nacional do Comércio de Bens e Serviços de Turismo, no Acre, estima-se que 109.204 famílias conviviam atualmente com algum tipo de endividamento. De acordo com as informações divulgadas pela agência Senado, este cenário é impulsionado por fatos como as elevações, taxas e juros, o crescimento do uso do crédito rotativo, a pressão dos custos de vida e o avanço das apostas online, as bets, sobre o orçamento doméstico. O aumento do comprometimento da renda familiar também acende um alerta para os impactos econômicos e sociais. A supervisora do PROCON na OCA, Tailane Moura, ressalta que as diferentes modalidades de crédito e suas taxas de juros podem comprometer significativamente o orçamento das famílias e é necessário investir em educação financeira e praticar um consumo consciente, compatível com a renda familiar, para que as atrativas ofertas de crédito não se transformem em dívidas permanentes e juros constantes, enfatizou. Para o Sistema Público de Comunicação, Ivan de Carvalho.
8: O governo do Acre lançou oficialmente a programação do Arraial Cultural 2026, uma das festas mais tradicionais do calendário acreano. A reportagem é de André Araújo.
10: O lançamento ocorreu na última semana no Cine Teatro Recreio e reuniu gestores públicos, artistas, representantes das quadrilhas juninas e integrantes da comunidade cultural. Durante a solenidade, a Fundação de Cultura Elias Mansur apresentou a programação completa dos festejos. Além das apresentações culturais e da disputa entre 18 quadrilhas juninas, o Arraial Cultural também movimenta a economia local.
11: Esse ano a gente está oferecendo para mais de 100 vagas, desde os pontos fixos, que são as barracas, são 40 barracas, e aí nós temos os ambulantes fixos, ambulantes que ficam andando, os brinquedos.
10: A programação ainda conta com apresentações musicais, espaço para recreação infantil, a tradicional Casa de Farinha e uma premiação de mais de R$159.000 para as quadrilhas e participantes em categorias individuais. Para o presidente da Fundação de Cultura Elias Mansur, Matheus Gomes, o Arraial Cultural representa a valorização das tradições populares e o fortalecimento da cultura acreana.
12: A grande novidade é a alegria dos foguedos. Os nossos fazedores de cultura, da cultura junina, eles passam o ano todo trabalhando para esse momento. Eu posso garantir para vocês que o Arraial Cultural 2026 está maravilhoso, viu? Aquele que virá para cá, certamente ele vai ter um dia muito promissor, um dia bom, e serão aí do dia 23 até o dia 28. Noites maravilhosas.
10: André Araújo, para o Sistema Público de Comunicação.
8: E em Cruzeiro do Sul, deixa eu voltar aqui que apagou aqui, João. Em Cruzeiro do Sul, seletiva define finalistas ao título de Rainha da Expo Acre Juruá 2026. Nonato Costa.
13: E a corrida pela coroa da Rainha do Rodeio da Expo Acre Juruá 2026 já tem as suas finalistas. Na noite do último sábado, Cruzeiro do Sul foi palco de muita emoção e torcida no palco da Pizzaria Modelo. Sete candidatas disputaram o voto dos jurados, que avaliaram quesitos como simpatia, oratória, postura e beleza. No final, cinco competidoras garantiram vaga para a grande decisão marcada para o dia 2 de julho, na abertura oficial do rodeio. E a grande vencedora desta segunda fase foi Tauene Vitória. Emocionada, ela destacou que está no topo da classificação, vai muito além de uma competição.
14: É a realização de um sonho que eu venho vivendo e não é de agora, então eu não tenho palavras para descrever o sentimento que eu tô sentindo, o nervosismo que eu tava ali. Isso aqui para mim é uma felicidade sem tamanho, é de uma honra que eu não sei expressar.
13: Além de Tauene, seguem para a grande final Cliciana Lima, Liz Carvalho, Carla Cristina e Débora Thalia. A disputa promete ser acirrada e os prêmios também chamam a atenção. Quem conversou com a nossa reportagem sobre a estrutura e a premiação em dinheiro foi o chefe do escritório local da Secretaria de Agricultura e coordenador do rodeio, Marcos Pereira.
15: Coordenação da Expo Acre, agora juntamente com essa dupla aqui, Isis e Sara, resolvemos retomar a escolha da Rainha do Rodeio, que é o ápice da feira, que é o rodeio, que é o maior evento fora os shows, né? Ninguém vai disputar com show, mas é um dos grandes eventos da Expo Acre Juruá. E desta feita a gente trouxe para cá, para a Pizzaria Modelo, uma parceria com o Eric, que também está coordenando a cavalgada para a gente. E hoje está sendo aqui lançado tanto a cavalgada, como aqui serão escolhidos as cinco candidatas que irão para a final da escolha da Rainha do Rodeio dentro da Arena do Rodeio na primeira noite de rodeio.
13: E as novidades não param por aí. Durante o evento, a coordenação também lançou oficialmente a Cavalgada 2026. O evento tradicional vai fechar a feira no domingo, dia 5 de julho. De acordo com o coordenador da Cavalgada, Eric Castanha, mais de 100 cavalos já estão devidamente registrados e inscritos, cumprindo todas as normas de fiscalização. De Cruzeiro do Sul, Nonato Costa, para o Sistema Público de Comunicação.
8: 7:44 e vamos novamente, Júnior, ao nosso último intervalo do dia de hoje. Mas ainda dá tempo você interagir com a gente, mandar uma mensagem de texto para 68-99203-2962, 68-99203-2962. A seguir no Bom Dia Aldeia. Ladrões tentam roubar motor dentro da sede do SAMU. Corrida dos Bombeiros reúne quase 2 mil participantes. Em instantes, no Bom Dia Aldeia.
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8: 7:48, já estamos de volta com muito mais informações para você. O projeto Copa do Nosso Jeito do Governo do Acre reuniu centenas de torcedores, cultura popular e empreendedores da economia solidária em uma noite marcada pela festa da torcida acreana. A reportagem é de André Araújo.
10: Mesmo antes da bola rolar, o público foi recepcionado pela quadrilha junina Malucos na Roça. Enquanto isso, famílias garantiam seus lugares nas arquibancadas da Concha Acústica. Entre os empreendedores presentes, estava a autônoma Dulcineia Rodrigues, que falou sobre a expectativa para a partida da seleção brasileira.
18: Que não empate, né? Que ele faça mais gol.
10: Entre os torcedores estava a família da Isabela Marques, moradora do bairro São Francisco, que levou o marido e os filhos para acompanhar o jogo da seleção no telão instalado pelo governo do estado. Ela conta o que motivou a família a participar da iniciativa.
19: Foi pra gente assistir o jogo em família num lugar que fosse ao menos um pouco assim com o povo, né? E que fosse seguro, como a gente viu que tava passando polícia e tudo, com muita gente. Então foi o lugar ideal.
10: Na hora da execução do hino nacional, o público cantou junto e transformou a Concha Acústica em um verdadeiro estádio. Durante a partida, a torcida comemorou a vitória do Brasil por 3-0 sobre o Haiti. A próxima edição do projeto Copa do Nosso Jeito será realizada nesta quarta-feira, dia 24 de junho, a partir das 3 horas da tarde. Os acreanos poderão acompanhar a partida entre Brasil e Escócia, novamente na Concha Acústica Jorge Nazaré. André Araújo para o Sistema Público de Comunicação.
8: A Corrida do Fogo reúne mais de 1.800 atletas e abre celebrações do Dia do Bombeiro Militar no Acre. Vamos ouvir agora a fala do comandante-geral do Corpo de Bombeiro, Coronel Charles Santos.
20: Na abertura, semana 2 de julho, alusivo à comemoração nacional dos Corpos de Bombeiros Militares. Nada melhor do que justamente um evento como esse com a corrida, com a participação maciça de comunidade acreana. Mais de 1.800 inscritos, somente Rio Branco. Ainda temos Cruzeiro do Sul, que tem mais de 500. Isso prova que nós temos uma nova geração à procura da saúde. É um momento da gente congratular, celebrar. Um momento muito importante que é colocado pelo governo do estado, oferecendo melhor saúde à população e ao mesmo tempo reconhecimento do trabalho desses bombeiros militares ao longo dos anos.
8: Ladrões são presos quando tentavam roubar uma motocicleta no interior da sede do SAMU em Rio Branco. Ivan de Carvalho.
21: Marcelo Nascimento da Silva, de 30 anos, e Jackson Douglas Tavares de Souza, de 40 anos, foram presos por uma equipe da Polícia Militar. Segundo informações apuradas, a dupla invadiu a sede do SAMU durante a madrugada e tentou furtar a motocicleta de um dos funcionários da equipe de limpeza. De acordo com testemunhas, os criminosos utilizavam alicate, faca e uma chave mestra para tentar violar a ignição da motocicleta, que estava estacionada no pátio da unidade. A ação foi percebida por um vigilante que se aproximou para impedir o crime. Ao ser surpreendido, Marcelo teria sacado uma faca e avançado contra o trabalhador. Diante da ação, o vigilante reagiu e efetuou um disparo que atingiu a perna do suspeito. Após o tiro, os dois homens foram contidos até a chegada da equipe da Polícia Militar. Uma ambulância do próprio SAMU prestou os primeiros atendimentos ao suspeito ferido, que foi encaminhado ao pronto-socorro de Rio Branco em estado estável. Jackson recebeu voz de prisão e foi conduzido à delegacia de flagrante, a DEFLA, onde ficou disponível à justiça. Marcelo permaneceu sobre a escolta policial no hospital e deverá ser levado para a delegacia e, posteriormente, audiência de custódia. A Polícia Militar apreendeu os objetos utilizados na tentativa do roubo e o caso seguirá sob investigação das autoridades competentes. Para o Sistema Público de Comunicação, Ivan de Carvalho.
8: E agora nós vamos à Cena Madureira. Secretaria da Mulher abre inscrições para cursos em Cena Madureira. Reportagem é de Gladys Miriam.
3: A Secretaria de Estado da Mulher, Semulher, está com inscrições abertas para o curso de preparo de salgados, uma iniciativa voltada para as mulheres vítimas de violência doméstica, atendidas pela Rede de Proteção em Cena Madureira. Com carga horária de 40 horas, o curso será realizado entre os dias 17 a 28 de agosto, das 13 às 17 horas, e tem como objetivo promover a qualificação profissional, fortalecer a autonomia financeira e garantir novas oportunidades de geração de renda às participantes. Como informa a coordenadora do Centro Especializado de Atendimento à Mulher do Purus, em Cena Madureira, Emanuela Cunha.
4: Estou passando para convidar as mulheres a se inscreverem no curso que está sendo ofertado, né, pela Secretaria de Estado da Mulher, através do Governo do Estado, em parceria com o SENAC, né, que é o curso de preparo de salgados. O público prioritário para esse curso é as mulheres vítimas de violência, né, de violência doméstica, e também as mulheres em situação de vulnerabilidade. Esse curso, ele acontecerá, eles começa a execução do curso dia 17 a 28 de agosto, com carga horária de 40 horas. As inscrições já estão acontecendo aqui no Centro Especializado de Atendimento à Mulher do Purus, aqui no CEAM, que fica localizado aqui na Rua Maranhão, né, número 231, bairro CSU, em anexo ao polo da UAB. Então venham se inscrever, nós estamos aqui de 8 da manhã às 15 horas, vocês podem se inscrever. São 20 vagas, né, para esse curso, e os pré-requisitos, né, apresentação de cópias do RG, CPF, comprovante de residência e ter idade mínima de 16 anos, ter o ensino fundamental completo. Então, as pessoas que estiverem dentro desse pré-requisito podem vir e que fizerem parte do público, do nosso público prioritário.
3: A ação faz parte das políticas públicas desenvolvidas pelo governo do Acre por meio da Semulher. Gladys Miriam para o Sistema Público de Comunicação.
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8: Sete horas e 55 minutos e todas as vezes que você ouve o apito, chegou a vez dele, Alberto Casas. Bom dia, Alberto.
23: Muito bom dia, Ângela. Bom dia, ouvintes do Bom Dia Aldeia.
8: Alberto, vamos começar falando sobre os jogos da Série D, não é isso?
23: Exatamente. Jogos da Série D, que ontem tivemos aqui o Independência perdendo em casa para a equipe do Manauara e praticamente dando adeus aí àquela situação de classificação para a próxima fase da Série D do Campeonato Brasileiro. Olha, se o Independência ontem passa e passa bem, ele lógico vai fazer o segundo jogo lá em Manaus, mas o Manauara leva uma larga vantagem agora, apesar de estar jogando em casa, ele leva vantagem também de 2 gols. Porque venceu por 2-0. Independência foi irreconhecível em campo, né? A escalação do Independência não foi a melhor, né? Escolhida aí pelo técnico Mazuia, e com isso o Independência no primeiro tempo deu um chute a gol, já aos 12 minutos só do primeiro tempo. Segundo tempo deu uma melhoradazinha, né? Deu mais 3 chutes a gol, e com isso o Manauara foi lá com um gol de falta, bola parada logo no primeiro tempo, alçado na área, o zagueiro Iverson fez, e depois o Falcão decretou 2-0 para o Manauara, que leva a grande vantagem com o técnico Paulinho Kobayashi, que é muito conhecido, jogou por muito tempo no Santos. Então, o time do Manaus, do Manauara, leva a melhor nessa primeira decisiva do mata-mata, Angela.
8: E saindo, Casas, agora da Série D, nós vamos agora aos jogos da Copa do Mundo. O Brasil jogou na sexta-feira com o Haiti, não foi isso?
23: Exatamente, jogou primeiro o Marrocos, né, contra a Escócia, venceu, somou 4 pontos, depois o Brasil jogou contra o Haiti, perdeu também, venceu por 3-0, com isso o Brasil ocupa o primeiro lugar do grupo C, né, o Brasil ocupa o primeiro lugar do grupo C, seguido por Marrocos, com o mesmo número de pontos, mas o Brasil tem um saldo de gol a mais.
8: E o que você achou, Alberto, do jogo de sexta-feira?
23: Olha, um jogo atípico, né? 3-0, mas o Brasil perdeu muitas oportunidades, desperdiçou muitas oportunidades, e já aos 10 minutos finais recuou demais a equipe, baixou muitas linhas, né? E deixou o Haiti jogar, porque se ele pressiona do começo ao fim, poderia ter saído com o placar bem mais elástico, mas o certo é que já deu uma melhorada. Não é parâmetro, lógico, o Haiti não é parâmetro, mas Copa do Mundo, você viu ontem que teve mais uma zebra, né?
8: Exatamente.
23: Mas o Cabo Verde empatou novamente, e desta feita contra o Uruguai, e tá com a situação mais cômoda do que o Uruguai para se classificar. Por quê? Porque o Cabo Verde vai enfrentar a Arábia Saudita e o Uruguai vai enfrentar a Espanha, Angela.
8: E quarta-feira temos jogo novamente do Brasil, isso?
23: 5 da tarde, é hora do Acre, teremos aí o Brasil enfrentando os escoceses, o Brasil precisando da vitória e vencer bem, porque do outro lado vai ter Marrocos e Haiti. E aí a decisão do primeiro para o segundo colocado pode se transformar em saldo de gols, porque o primeiro critério é confronto direto. Como nós empatamos em 1-1 com o Marrocos, e agora a situação se virou para o saldo de gols. Hoje o Brasil está na frente do Marrocos com 2 gols à frente, mas o Marrocos vai enfrentar o Haiti e o Brasil vai enfrentar a Escócia no sábado, na quarta-feira, às 5 da tarde.
8: Ô Casa, saindo um pouco da Copa do Mundo, você viu a matéria sobre a Rebeca Andrade?
23: Voltando, né?
8: Exatamente.
23: Voltando aí, e já ganhando, né, medalhas, aí Rebeca Andrade, que é a melhor ginasta dos últimos anos aí do Brasil. Então ela voltou depois de uma contusão, depois de estar parada também, teve problemas psicológicos, mas voltou e voltou muito bem. E parabéns agora para a Rebeca Andrade, que novamente está representando a seleção brasileira de ginástica.
8: E conquistou, né, a medalha de ouro.
23: Exatamente. E também por cima, a vaga para o Pan-Americano.
8: Exatamente. Tem mais alguma coisa, Casa, que você queira acrescentar?
23: Por hora é só, e fica na torcida pelo Brasil na quarta-feira, e amanhã voltaremos com mais informações, dizendo que nessa Série D já estamos aí dando adeus a essa competição, porque o Independência vai fazer no próximo sábado lá em Manaus o jogo da volta contra o Manauara, e já sai perdendo no primeiro por 2-0. A todos um bom dia e uma boa semana.
8: Muito obrigada, Casas, pela sua participação. E lembrando que 10 horas tem gente em debate, tem mais esporte. Às 17 horas também tem conexão. E daqui a pouco ela já está ali, a Nilda Dantas, conhecida como Tieta do Agreste, com o Espaço do Povo, música boa, música de qualidade. Você fica aí na companhia do programa Espaço do Povo com Nilda Dantas. Tenham todos um bom dia e até amanhã.
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0: 8:04.
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3: Certa. 9:57.
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9: Agora no Acre são 10 horas e 10 minutos. Hoje é segunda-feira, 22 de junho de 2026. Olá, muito bom dia meu amigo, bom dia minha amiga, bom dia você que está com seu rádio ligado, você que está em casa, no trabalho, aonde você estiver, ouvindo a Difusora, a Aldeia FM, as 11 emissoras do Sistema Público de Comunicação, é a Rede Pública de Rádio. Eu sou Damião Viana. A partir de agora até o meio-dia, você vai se ligar nos acontecimentos que marcam a história de mais um dia na sua cidade, no nosso estado, no Brasil e no mundo.
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9: É desse jeito, duas vozes, uma missão. Informar com excelência. Estou eu... E ela, Thaís Caroline. Muito bom dia, Thaís.
11: Bom dia, Damião Viana. Bom dia aos nossos ouvintes. Bom dia também ao Márcio Roberto, que hoje está bem quietinho no cantinho dele. Seguimos juntos, integrando o Acre por meio da informação no Sistema Público de Comunicação.
9: Então, o que está acontecendo com o Márcio Roberto, hein? Eu entrei aqui, achei ele ali meio... pra baixo,
11: eu
9: né?
11: Eu já sei que
9: você
11: aconteceu.
9: Já sabe?
11: Isso aí tá triste porque sábado eu não vim apresentar.
9: Ah,
11: o, não vim apresentar
9: entendi,
11: com ele.
9: Entendi. É, Márcio Alberto, É preciso você, Márcio Roberto, reerguer a sua cabeça. A semana está só começando. É segunda-feira, meu amigo, e quarta-feira tem seleção brasileira. Já entre neste clima de Copa. Pois é, e para você que está, entre no clima de Copa. Quarta-feira tem Brasil, hoje tem vários jogos, daqui a pouquinho nós vamos trazer para você. Você que está em casa aí quer saber a programação da Copa de hoje, aqui no Gente Debate você tem. Pois bem, meu caro Márcio Roberto, solte a vinheta. Quando você escuta esta vinheta, é porque chegou o momento de você anotar o nosso WhatsApp para poder participar aqui. Ali por volta das 10h25, você vai poder participar do Gente Debate conosco. Qual é o número, Thaís Caroline?
11: Envie a sua mensagem, a sua sugestão de pauta ou conte pra gente a história que tá acontecendo aí na sua comunidade. A tua participação faz a diferença aqui no Gente Debate.
9: Manda ver.
11: O número é 689-9209-3888.
9: Vamos repetir?
11: Agora, 689-9209-3888.
9: Então mande a sua mensagem, participe, ajude a construir o Gente Debate. Conta pra nós a situação aí do seu bairro, conta pra nós a situação aí na sua cidade. Me diz uma coisa, como você amanheceu o dia hoje? Tranquilo?
11: Tranquilo, graças
9: a Deus. Cansaço zero.
11: Se não tiver estresse, não é uma segunda.
9: Não, não é segunda-feira. Depois de um final de semana, né? Muito descanso aí agora.
11: Não, vou te falar. Depois da vitória do Brasil, do jeito que foi, chega, a gente começa a semana empolgada. O Brasil tá deixando a gente, a seleção brasileira tá deixando a gente sonhar, não tá? Isso aí, ó, rapaz, eu fiquei iludida.
9: Ficou, Thaís?
11: Estou ansiosa pra quarta-feira já.
9: O Brasil classifica ou em primeiro ou em segundo grupo.
11: Não é, rapaz, ele é o
9: Por
11: primeiro.
9: Por enquanto é o primeiro.
11: É o primeiro.
9: Vai depender do resultado.
11: Agora.
9: Se o Marrocos não golear o Haiti, Brasil deve ser o primeiro do grupo. Mas vamos falar de esporte daqui a pouquinho, tá bom?
11: Vamos.
9: Agora são 10h14.
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9: A segunda-feira de sol com aumento de nuvens e pancadas de chuva à tarde e à noite. E quando você começa a semana com aumento de nuvens, pancada de chuva, será que não está aí por vir uma friagem? Estamos aguardando.
11: Tomara,
9: né?
11: Gosto muito, viu?
9: Estamos aguardando.
11: Vamos conferir a temperatura na sua região. No Vale do Juruá, as cidades de Porto Walter, Marechal Taumaturgo, Rodrigues Alves e Cruzeiro do Sul, a temperatura máxima hoje será de 29 graus.
9: É, já em Santa Rosa do Purus, Sena Madureira, Manuel Urbano, a máxima hoje é bem alta, 31 graus.
11: Aqui no Baixo Acre, que inclui a capital Rio Branco, a temperatura máxima será de 30 graus.
9: É, lá no Alto Acre, as cidades de Brasileia, Assis Brasil, Chapuri e Epitaciolândia terão hoje a máxima de 31 graus.
11: E no Tarauacá em Vira, as cidades de Feijó, Tarauacá e Jordão, a máxima deve ser de 30 graus. A informação é do Centro Gestor e Operacional do Sistema de Proteção da Amazônia, o Sensipam.
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9: Segunda-feira, 22 de junho de 2026, são 10h16. Vamos conferir os destaques? Governadora Maiusa Assis representa o Acre na Semana do Clima de Londres e fortalece desenvolvimento sustentável.
11: Acre leva seu pioneirismo ambiental para o Centro das Atenções Globais.
9: É, aqui em Rio Branco sediará a jornada de imunização com especialistas e profissionais da saúde.
11: Acre realiza mutirão para renegociação de dívidas.
9: E você vai conferir também hoje aqui dentro do Gente em Debate.
11: Discussão termina em morte no Rio Iaco, em Sena Madureira.
9: Acontece de tudo. Incêndio sobre ponte de concreto provoca fumaça e afeta trânsito e comércio aqui no centro de Rio Branco e afasta, né? Afasta os consumidores ali, aquela movimentação aqui no centro, próximo à ponte.
11: E vamos falar da Copa do Mundo.
9: É, hoje tem Argentina e Áustria, tem também França e Iraque. Essa e as principais notícias do dia, a gente te conta a partir de agora aqui no Gente em Debate.
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9: Alertas falsos enviados para celulares em diversas regiões do país acenderam o alerta das autoridades e reforçaram a importância da segurança dos sistemas de emergência, viu? Você ouviu? Era por volta de 11h24, 11h25, 11h28, sei lá, era nesse horário aí, que o telefone celular despertou. Eu já estava quase dormindo, quando o telefone despertou com esse sinal. Um toque diferente, né, Thaís? Você viu?
11: Eu depois do jogo do Brasil,
9: você dormiu.
11: Eu apaguei. Não teve barulho que me acordou, não.
9: Olha, eu acordei. E que barulho é esse, meu amigo? Hã? Como é que é, Márcio Alberto? Você viu o toque, né? Pois bem. Olha, o Acre todo parece que foi acordado ali com esse barulho, com esse toque. Repercutiu nacionalmente. Aí surgiram vários comentários falando do que poderia ser, mas que foi estranho, não foi, Thaís?
11: Foi bem... O que foi? Falaram que...

0: de notificações emergenciais à população. O sistema foi retirado do ar previamente após um acesso indevido provocar o disparo de uma mensagem falsa para celulares em diversas regiões do país. O secretário nacional de Proteção e Defesa Civil, Volney Wolff, afirmou neste sábado que tudo indica que o disparo de falsos alertas extremos na madrugada tem origem em um ataque cibernético.
1: Tudo indica um ataque de hacker. Lamentavelmente, tem pessoas que se propõem a fazer um desserviço à nação, né? Prontamente, o nosso pessoal tirou o nosso sistema do ar, mas as consequências estão aí, né?
0: De acordo com o secretário, a equipe de tecnologia de informação da Defesa Civil ainda está apurando as causas e origens das falhas do sistema. Segundo o secretário, alertas foram disparados pelo sistema Cell Broadcast e via SMS. A primeira notificação aconteceu no Paraná.
1: Muitos alertas foram dados, no total, entre 9 e 10 alertas, a gente conseguiu rastrear aí. Muitos estados, capitais, Paraná, São Paulo, Mato Grosso do Sul, Brasília. Foi uma invasão irregular. Nós já acionamos a Polícia Federal, vai ter sim uma investigação.
0: As mensagens foram enviadas para celulares de diversas regiões do país, com a palavra misantropia, que significa ódio à humanidade. Mas ainda não há um balanço final de quantas pessoas ou estados foram atingidos no total. Por volta de 1h30 da madrugada de sábado, a plataforma foi desligada preventivamente. Da Rádio Nacional, no Rio de Janeiro, Solimar Luz.
2: Agora são 10 horas e 21 minutos, ainda com Solimar Luz. Acordo ampliará atendimento em emergências de saúde mental para jovens. Acolhimento é feito por meio do programa Pode Falar. Confira na reportagem.
0: Acordo entre o Ministério da Saúde, o Fundo das Nações Unidas para a Infância e a Universidade Federal Rural de Pernambuco vai ampliar o atendimento em emergências de saúde mental para jovens entre 13 e 24 anos através do programa Pode Falar, um canal de escuta onde é possível desabafar e receber orientação. Com a parceria, a capacidade mensal de atendimentos passa de 1.000 para 11.000, o equivalente a mais de 15 atendimentos por hora. O programa oferece atendimento humanizado e individual e está disponível de segunda a sábado, das 8 horas da manhã às 10 da noite, pela plataforma podefalar.org.br. O atendimento é feito por estudantes de graduação e pós-graduação de diferentes áreas da saúde. Ter um espaço seguro de escuta, sem julgamentos, é o primeiro passo para que adolescentes e jovens deem nome ao que sentem, saibam com quem contar e busquem ajuda nos serviços públicos, afirma Gabriela Moura, especialista em desenvolvimento e participação de adolescentes do Unicef.
3: É um serviço inovador que funciona como uma plataforma que os adolescentes acessam via WhatsApp, criando então essa possibilidade de ter um espaço seguro de acolhimento, de escuta sem julgamento, para que pudessem falar sobre os seus sentimentos, nomear, entender o que estão sentindo e também ampliando o seu recurso de possibilidades sobre o que fazer, com quem contar, que serviços existem e podem acessar para ajudar na saúde mental.
0: Em 5 anos de existência, o Pode Falar já atendeu mais de 44 mil adolescentes e jovens e conta com mais uma novidade. Explica Gabriela.
3: Essa parceria com o Ministério nos permitiu ainda nos aproximarmos e ampliarmos um trabalho feito com a Fiocruz, que agora conseguiu fazer uma mobilização de atendentes indígenas da etnia Xacriabá, no norte de Minas, para fazer o acolhimento de jovens que acessem o Pode Falar e optem por serem atendidos também

0: indígena.
1: Além da escuta, o programa oferece informações sobre como acessar atendimentos presenciais de saúde mental no Sistema Único de Saúde. Dados de 2024 da Pesquisa Nacional de Saúde do Escolar, do IBGE, mostram que quase 30% dos estudantes brasileiros de 13 a 17 anos relatam sentir tristeza na maior parte do tempo, enquanto 18,5% disseram sentir que a vida não valia a pena ser vivida. Da Rádio Nacional, no Rio de Janeiro, Solimar Luz.
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3: Tensões no Oriente Médio, novos ataques na guerra entre a Rússia e a Ucrânia, eleição presidencial na Colômbia e onda de calor extrema na Europa são os destaques do Giro Internacional com Maria Paula.
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6: Paris, 21 de junho de 2026. Vamos aos destaques deste domingo. O vice-presidente dos Estados Unidos, J.D. Vance, está na Suíça para uma nova rodada de negociações de paz com o Irã em meio a um cenário de forte tensão na região do Oriente Médio. A viagem ocorre após Teherã anunciar o fechamento do Estreito de Hormuz em resposta a supostas violações do cessar-fogo por parte de Estados Unidos e Israel, que voltou a bombardear o Líbano. Uma delegação iraniana está em Genebra para retomar o diálogo com mediação do Paquistão. As negociações buscam consolidar um cessar-fogo mais amplo e avançar também em temas como o programa nuclear iraniano e o fim dos combates no Líbano, que Teherã considera uma prioridade. O Irã afirma descartar a fabricação de armas nucleares, mas não abre mão do enriquecimento de urânio, segundo afirmou seu presidente Massoud Pezeshkian, neste domingo. Ataques russos deixaram pelo menos 3 mortos na Ucrânia, na região de Dnipropetrovsk. Uma pessoa morreu e 9 ficaram feridas após bombardeios e ataques com drones em Poltava. 2 mortos foram registrados após um ataque esta noite, que também deixou 13 feridos. Do lado russo, o Ministério da Defesa contabilizou 239 drones ucranianos abatidos na madrugada, em meio à intensificação dos combates. Os colombianos voltam às urnas neste domingo para o segundo turno da eleição presidencial, em uma disputa que é marcada pela polarização e pela violência. O advogado Abelardo de la Espriella, 47 anos, defende uma linha dura na segurança. Ele enfrenta o senador Ivan Cepeda, de 63, aliado do presidente Gustavo Petro. Essa eleição é vista como decisiva para definir se o país vai manter o atual rumo com reformas sociais ou adota uma guinada mais à direita. Na véspera da votação, o presidente anunciou a morte de um dos principais líderes de uma dissidência das antigas FARC. A onda de calor excepcional que atinge a França levou várias cidades a cancelarem concertos da tradicional festa da música por causa das temperaturas extremas que devem chegar aos 41 graus. Mesmo assim, grandes cidades como Paris, Lyon e Estrasburgo mantêm a programação. Aqui na capital, o esquema de segurança foi reforçado com milhares de policiais e bombeiros. A onda de calor também atinge outros países europeus como Reino Unido e Espanha. Especialistas alertam que eventos desse tipo tendem a se intensificar com as mudanças climáticas. Rádio França Internacional em parceria com a agência Rádio Web.
3: Premier britânico anuncia que irá renunciar ao cargo. Lula avalia mudanças no Senado e cenário eleitoral na Colômbia. 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
7: Segunda-feira, 22 de junho de 2026, este é o Giro de Notícias. Eu sou Norberto Notário e você acompanha os destaques do momento. O presidente Luiz Inácio Lula da Silva deve se reunir nesta semana com o líder do governo no Senado, Jacques Wagner, do PT da Bahia, para definir a permanência dele ou não no cargo. A operação da Polícia Federal que ligou o petista ao banqueiro Daniel Vorcaro teria fragilizado sua situação junto ao Planalto. O prazo da prisão domiciliar temporária de Jair Bolsonaro termina na próxima quinta. A extensão do benefício depende do ministro Alexandre de Moraes, relator do caso no Supremo Tribunal Federal. O ex-presidente conseguiu essa permissão de cumprir parte da pena em casa por conta dos seus problemas de saúde. Ele foi condenado a mais de 27 anos de prisão por tentativa de golpe de Estado. O candidato de direita, Abelardo de la Espriella, comemorou a vitória na apuração preliminar dos votos no segundo turno das eleições presidenciais da Colômbia. Apesar de ainda ser necessário ter a divulgação da contagem final, o governista Ivan Cepeda declarou que vai contestar o resultado de aproximadamente 30 mil urnas. O primeiro-ministro britânico Keir Starmer anunciou hoje que vai renunciar ao cargo. Com o anúncio de Starmer, um novo líder deverá assumir o poder até o retorno do parlamento, que está em recesso e volta em setembro. Isso acontece em meio a uma instabilidade política no Reino Unido. As indicações de possíveis substitutos devem começar no dia 9 de julho. O Egito venceu a Nova Zelândia por 3-1 e passou a liderar o grupo G da Copa do Mundo. Isso porque antes, Bélgica e Irã ficaram no empate sem gols. Neste domingo, pelo grupo H, a Espanha goleou a Arábia Saudita por 4-0, enquanto Uruguai e Cabo Verde empataram 2-2. O Giro de Notícias é uma produção da Agência Rádio Web. Produção e apresentação, Norberto Notari. Trabalhos técnicos, Mário Melo.
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8: É você que está desempregado, o Cine está disponibilizando algumas vagas para você hoje. São 152 novas vagas. Você pode entrar em contato através do WhatsApp 0800-647-8182. Vou repetir, 0800-647-8182 é o WhatsApp do Cine. Agora são 10h30, vamos para os nossos ouvintes, meu caro Márcio Alberto. Quem está na escuta aqui é o Evandro Diniz, ele diz, segundou, bom dia, mande um abraço para o Julião, no bairro Bom Sucesso, para o João Miranda, na rua Padre Egídio, Juvaldir e Maria de Lourdes, na rua Major, João Câncio, e para toda a equipe do programa. Esta mensagem está vindo de Sena Madureira, né? Isso. Um abração, meu irmão. Evandro Diniz, o cartazista. Tem mais, Thaís?
9: O nosso alô também pro Francinildo, pro seu Antônio de Macedo.
8: Eu já aqui, né,
9: tá
8: trabalhando.
9: Aqui, olha só, nossa equipe técnica não para. Temos também um áudio do João Batista lá na Esperança.
8: Vamos lá. Bom dia,
9: João Batista.
10: Caminhão, eu já tô ligado em gente de debate, hein, meu irmão? Já tô aqui debatendo sozinho, curtindo esse programa.
8: Muito bem, João Batista. É o João Batista, é o JB do Márcio?
9: JB, meu papai. Vocês já perceberam que é um ouvinte que é o meu pai que manda alô só pra ti?
8: Pra
9: mim ele não manda alô, não.
8: É porque já tem a Thaís ouvindo a Thaís todo dia em casa.
9: Pô, eu não vou passar mais o alô dele aqui, não.
8: E a Dona Maria?
9: Dona Maria também. Maria agora tá acompanhando todo dia, rapaz.
8: Dona Maria e JB.
9: JB. Ah, outro áudio que recebemos foi do seu Juraci. Bom dia, seu Juraci.
11: Caroline, Márcio Roberto tá amuado, é, ô Thaís? Márcio Roberto tá amuado, é? Aí, meu irmão Daniel Viana, tudo bem, meu irmão? Estamos aqui já ligadão na escuta. Eu pensei que o Putin e o Zelensky tinham mudado as miras aqui para nós, cara. Essa barulheira toda do celular. Pensei que o Putin e o Zelensky estavam querendo mirar nós. Olha só, tá aqueles fogos de artifício dele. Misericórdia, né? Um ótimo programa para todos nós, afinal de nada, né, ô Daniel e Thaís? Só calorão. Márcio, dá uma cutucada lá no Friali pra gente.
8: Ah, é, Márcio,
11: um abraço,
8: é você.
11: Um ótimo dia, um ótimo programa pra todos nós.
8: Valeu, Juraci, um abraço pra ti também. Mas cutuca, dá teu jeito, Márcio Alberto. Dá teu jeito, Juraci. Tem mais ouvintes, Laís?
9: E o nosso último alô deste momento vai ser pro Gilberto Braga. Que saudade, viu? Era parte da nossa equipe, agora é do cerimonial da governadora. Que saudade, um alô para onde você estiver, está fazendo falta, mas estamos muito felizes, né, de acompanhar aí a tua trajetória.
8: Ah, Thaís vai botar aquela música depois. Fazendo falta para você, Thaís. Vamos seguir? Agora no Acre são 10 horas e 33 minutos, vamos ao intervalo comercial e na sequência...
9: Governadora Maílza Assis representa o Acre na Semana do Clima de Londres.
8: E a seguir você vai conferir que Acre leva seu pioneirismo ambiental para o centro das atenções globais.
9: Arraial Cultural 2026 tem sua programação divulgada oficialmente.
8: Essa e outras você vai conferir já, após o intervalo comercial. Voltamos já.
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3: Agora no Acre são 10 horas e 39 minutos. Estamos de volta para a segunda meia hora do Gente em Debate. E já vamos falar diretamente com você, que está do outro lado do rádio. Você pode mandar sua mensagem. 10h55, a gente vai voltar, né, com os nossos recadinhos, vamos interagir com você, tá bom? Você pode mandar sua mensagem agora e 10h55 a gente retorna para falar direto com você. Vamos seguir, Márcio Alberto.
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3: O governo do Acre oferece tratamento inédito para endometriose e passa a realizar cirurgia robótica pelo SUS, ampliando inovação na saúde aqui na região norte do Brasil, começando pelo Acre. É isso, Ivan de Carvalho?
5: A governadora Maiusa Cis garante tratamento inédito para mulheres com hidrometriose e lidera a inovação no norte, oferecendo cirurgia robótica pelo SUS e procedimentos que estavam na fila de espera de forma reprimida.
6: É um avanço nessa modernidade, a gente ter a possibilidade aqui no Acre ter as cirurgias robóticas tão práticas, e é um grande feito, né? Eu quero agradecer todos os investimentos da nossa bancada federal, nosso deputado Eduardo Veloso, que colocou esse recurso para a realização desses serviços, e também ampliar esse atendimento, né, através do SUS para a nossa população. É um grande avanço, sem dúvida. E também faremos a ordem de serviço, vamos assinar a ordem de serviço que amplia o atendimento dos serviços do NACOM, né, que é o tratamento de câncer. Vamos fazer melhorias no prédio, ampliar, melhorar os setores de atendimento. Então, tudo isso, junto com esse atendimento, né, com equipamentos modernos, como a cirurgia robótica, fará uma diferença enorme nesse tratamento que a gente tem com os pacientes do nosso estado. Estive ontem em Feijó, foi assim emocionante, porque devolver aquela unidade da forma que está, né, tendo a possibilidade de realização de cirurgias lá, foi um anseio da população, e hoje estar ali junto com aquelas pessoas, né, do lado da sua família, na sua cidade, podendo receber o tratamento, isso é muito gratificante. Da mesma forma, os equipamentos, né, que entregamos em Brasileia, que é a ressonância magnética, o PET scan aqui também com essa possibilidade, e tudo isso vai facilitar a identificação da doença, vai facilitar o tratamento, porque com essa estrutura ampliada, a gente vai poder atender melhor e mais pessoas. pessoas. Então, tudo isso faz com que a nossa saúde seja digna e a gente cumpra a missão, né, que é fortalecer e cuidar das pessoas.
5: Para o Sistema Público de Comunicação, Ivan de Carvalho.
7: Jornada de imunização reúne especialistas e profissionais de saúde e reforça estratégias para ampliar a cobertura vacinal. Ronaldo Duarte.
8: A capital acreana receberá, nos dias 3 e 4 de julho, a Jornada da Sociedade Brasileira de Imunização, que será realizada no Teatro Universitário da Universidade Federal do Acre, UFAC. O evento reunirá profissionais de saúde, estudantes e especialistas para debater os avanços e desafios da vacinação no estado. Promovida em parceria com a CESACRE, UFAC, Ministério da Saúde e Ministério Público do Acre, a programação contará com palestras e mesas redondas voltadas às atualizações científicas e ao combate à desinformação sobre as vacinas. De acordo com a coordenação estadual do Programa Nacional de Imunização, a iniciativa representa um marco para a saúde pública acreana e também permitirá maior integração dos acadêmicos da área de saúde às discussões sobre imunização. As inscrições já estão abertas e o valor é de R$50. Ronaldo Duarte para o Sistema Público de Comunicação.
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7: Profissionais da educação básica terão novo piso salarial de R$5.100 em 2026. Reajuste supera a inflação e reforça a política de valorização da categoria. Quem vai trazer essa notícia é o Jota Menezes.
9: O governo federal fechou a semana sancionando a lei que fixa em R$5.100 o novo piso salarial para profissionais da educação básica. A atualização representa um aumento de 5,4% em relação aos R$ 4.867 pagos em 2025. O percentual representa ganho real de 1,5% acima da inflação medida pelo INPC, que é o Índice Nacional de Preços ao Consumidor de 2025, que foi de 3,9%. A medida é válida para professores com jornada de 40 horas semanais e produz efeitos financeiros a partir de janeiro de 2026. O texto também amplia a definição de profissionais do magistério, incluindo aqueles que atuam em funções de apoio pedagógico, como direção, planejamento, supervisão e coordenação educacional. Pelas novas regras, o piso será atualizado todos os anos por ato do Ministério da Educação, publicado até o último dia útil de janeiro. O cálculo do reajuste passará a considerar a soma de dois indicadores, variação anual do Índice Nacional de Preços ao Consumidor e metade da média de crescimento real das receitas do Fundeb nos 5 anos anteriores. Também estabelece limites para correção anual. O reajuste não poderá ser inferior à inflação medida pelo INPC, nem superior à variação das receitas do fundo entre os 2 anos anteriores, incluindo as complementações da União. No ano passado, seguindo a mesma regra, o reajuste foi de 6,27%. E o Ministério da Educação deverá divulgar anualmente a memória de cálculo utilizada na atualização do piso, com dados detalhados sobre receitas, metodologia e série histórica em plataforma de dados abertos. O financiamento do piso salarial terá como base os recursos vinculados à educação previstos na Constituição, especialmente aqueles relacionados ao Fundeb. O texto destaca que a valorização dos profissionais deve respeitar os pisos mínimos de investimento em educação estabelecidos na legislação. Com informações via Agência Brasil do Ministério da Educação.
3: Muito obrigado, Jota Menezes. Agora são 10:47, direto para a Central de Esportes.
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3: O nosso bate-papo será com...
10: Alberto Casa.
3: Roberto, bom dia. Já vamos começar esse nosso bate-papo sobre esporte. Olha, meu amigo, a bola rolou ontem aqui em Rio Branco, Campeonato Brasileiro da Série D. O que foi que aconteceu com o Tricolor de Aço, Roberto? Bom dia.
10: É, muito bom dia, Damião, Thaís, Márcio e você, ouvinte, que a razão do nosso sucesso não jogou nada. Verdade é essa.
3: Se
10: não
3: complicou, se complicou dentro de casa.
10: Independência, até na hora do aquecimento, dá pra tirar a foto, uma indisposição tremenda.
3: Não conseguiu tirar uma foto direito?
10: É, exatamente. Até a foto, ele estava lá, uma indisposição tremenda. Né? Mas... E aí, quando começou o jogo, Manauara cresceu e foi pra cima. O Independência foi dar um chute a gol, Damião. Pra você ter ideia, aos 12 minutos do primeiro tempo. Um chute a gol, que a bola não foi, não teve perigo nenhum.
3: O que foi que houve? O time amarelou?
10: O time foi mal escalado. O time mal escalado, a semana não foi boa de treinamento, o jogador pediu dispensa, o outro ficou indisposto. E aí, estreou, né? O Pangaro, o Arthur Pangaro, zagueiro canhoto, não comprometeu, mas o time do Manauara veio com mais disposição, numa cobrança de falta fez 1-0. E olha que o Fernandes foi feliz nos comentários dele ontem. Porque o Independência não fez a linha, né? Porque a bola fez o arco e estava todo mundo do Independência dentro da área, então estava povoando demais. E chegou o zagueiro e meteu com o pé lá no ângulo, o Bretas nem viu, né? Segundo tempo, o Kaká deu uma pichotada lá no meio, o Falcão foi lançado e só ele e o goleiro, ele bateu para fazer os 2-0.
3: Agora eu vou te falar, nome de atleta bom tem Kaká. Sim, e Falcão.
10: É, só que o Kaká é do Independência. O Falcão é do Manauara. E terminou 2-0, Paulinho Kobayashi disse que é um placar bom, mas é um placar perigoso. A gente sabe que 2-0 é um placar perigoso. Mas jogando fora de casa, se você for buscar o retrospecto do Independência...
3: Não tem tanto perigo assim, não.
10: Não tem nenhum jogo fora de casa que ele venceu por 3 gols de diferença.
3: O detalhe é o seguinte, é um placar perigoso. Tá, mas será que o Independência vai atrás desse resultado?
10: Não tem time.
3: Não tem time para isso, né?
10: Não tem time. Então, contratou, ficou naquela contrata e não contrata, e só veio um zagueiro canhoto para fazer esses 2 jogos.
3: Então, acabou o sonho.
10: Rapaz, tá 90%, né?
3: É, porque nós até conversamos aqui semanas anteriores aí. Caso vença essa primeira partida, já tem calendário pro ano que vem?
10: Isso, tinha calendário pro ano que vem.
3: Tinha, na verdade, né?
10: Porque do jeito que está... o Independente foi nem a sombra daquilo que se apresentou, o Pitel não jogou nada, o Kaique Gomes caindo pelas tabelas e o treinador não tirou ele, tirou o Lemos, que estava muito bem, o único que estava fazendo uma fumaceira era o Lemos Israel, ele retirou do time.
3: Não pode melhorar?
10: Rapaz, aí o Lemos saiu, mas chutando até Maribundo que estava pela frente, viu? Cuspindo Maribundo e chutando a bola que estava por lá assim. Rapaz, e saiu inteiro, não saiu cansado não. E o Kaique se arrastando em campo.
3: Por qual motivo, causa e circunstância?
10: Ô, Damião.
3: Não tem resposta.
10: Não tem, mas se você olhar direitinho, tipo assim, não quero passar de fase. Verdade é essa, não quero passar
3: de
10: fase.
3: Chegamos longe.
10: Chegou longe demais. Longe, Então essa é a situação do Independência.
3: Infelizmente.
10: Ninguém quer entregar o investidor.
3: Né?
10: O investidor que não investiu nada para essa fase.
3: Só o nome, investidor.
10: Só o nome. E aí, tá aí o Independência. Ontem o presidente nem no campo estava. Né? O Macapá ontem não estava. Estava só o Ilimani, né? Lá em cima, no sol. Quando o Macapá está, ele vai para a sombra. Ele é bobo, vai para o outro lado. Né? Porque o jogo começa às 4 da tarde. E aí quem está daquele lado das cabines ali, do camarote e tudo mais, fica tudo no sol. E aí o Macapá ontem não apareceu. Então o Independência, ele tem essa partida sábado contra a equipe do Manauara, lá na colina, e logicamente vai só cumprir tabela pelo jeito que a gente viu ontem.
3: Agora vamos falar de jogos da Copa do Mundo. Ontem teve mais uma sequência de jogos da Copa, e eu quero destacar aqui o último jogo, você vai trazer informações das outras partidas, claro, mas a equipe do Egito, rapaz, começou perdendo... E o Salah mostrou que se deixar O Egito avança um pouquinho mais na Copa, né, Alberto?
10: É verdade. Tu começou pelo final, né?
3: Foi, pelo final. Mas quer começar quer pelo começo ou pelo final?
10: A Nova Zelândia fez 1-0, mas aí não segurou o Egito, né?
3: Pois é.
10: Esse jogo, eu assisti e dormia.
3: Foi?
10: Assisti e dormia.
3: Primeiro tempo foi da Nova Zelândia.
10: Sim. Agora, o Japão, hein? Em cima da Tunísia, 4-0.
3: Japão pode ser o adversário do Brasil.
10: É, a Espanha também meteu 4-0 no... na Arábia Saudita. A Bélgica empatou com o Irã em 0-0. A surpresa foi aqui, né? Uruguai 2, Cabo Verde 2.
3: Cabo Verde.
10: Uruguai tomou 1-0 com um gol de falta, a barreira abriu, né? E foi lá no fundo. Depois o Uruguai virou com o segundo gol do Canóbio. Mas aí o zagueiro deu uma pichotada do tamanho do estádio. Foi atrasar a bola, aí ele não atrasou, nem cruzou, ele deu fraco. O atraso, a bola tá ali, porque não chuta pra frente, não toca pro lado, que é lateral. Não, vou recuar aqui. Quando recuou, o centroavante pegou, tinha acabado de entrar, a primeira bola dele, tirou do goleiro, porque o goleiro foi lá no meio campo, né, pra tentar também sair, e aí o cara só tirou e tocou sem goleiro. Fez o gol, né? Do empate, e aí, meu amigo, a situação do Uruguai se complicou, porque agora ele vai ter o último jogo jogando com a Espanha. Né? E os dois lá, tanto o Cabo Verde quanto a Arábia, podem se classificar.
3: Alberto,
10: é só vencer a última partida, eles vão se enfrentar.
3: Então, esses jogos ainda são da segunda rodada, né?
10: Sim, agora vamos para a terceira.
3: Para a terceira rodada, que começa já...
10: A nossa semana, né? Essa semana, na quinta-feira.
3: Hoje tem a Argentina, daqui a pouquinho a bola vai rolar para a Argentina, né? Que vai enfrentar a Áustria. E aí, o Messi, nesta partida, pode se tornar o maior jogador de todos os tempos, né, das Copas?
10: Pode, deve, né?
3: Deve.
10: A Argentina joga em função do Messi, joga pro Messi.
3: É diferente, deve marcar, né?
10: Diferente do que eu ouvi dos jogadores de Portugal, que disseram que o Cristiano Ronaldo é mais um só. Ele não joga em função do Cristiano Ronaldo.
3: Talvez por isso que o Cristiano Ronaldo não conseguiu ainda mostrar.
10: Exatamente, o Messi não. O Messi, o jogador da Argentina, corre por ele e toca para ele. Toca para ele e resolve aí.
3: Ele resolve,
10: né? Então vai ter a Argentina e a Austrália? Áustria, né?
3: Áustria. França joga hoje?
10: França e Iraque.
3: Aí é mais uma goleada.
10: Noruega e Senegal.
3: E aí? Noruega ou Senegal?
10: Jogo duro.
3: Duro.
10: E Jordânia e Argélia.
3: Esse é o último jogo.
10: Ainda bem que esse aqui é o último jogo.
3: Hoje tem Argentina e Áustria, França e Iraque, Noruega e Senegal e... Na última partida do... Não, essa aqui é
10: hoje mesmo.
3: É hoje ainda.
10: Jordânia e Argélia.
3: É hoje, né? Tá. Na verdade, você vai assistir um pouco aqui o jogo da Argentina e aí da França e segue.
10: O jogo da Argentina eu vou estar aqui. Botar o telão aqui pra
3: assistir. Agora, Alberto, vamos falar só um pouco de seleção brasileira, porque já que o Brasil entra em campo na quarta-feira para garantir se o primeiro ou o segundo, né, do grupo, Neymar pode... É o que a gente tem acompanhado nesses últimos dias. O Neymar deve jogar contra a Escócia.
10: E o Rafinha tá fora da Copa.
3: E o Rafinha já acabou para ele Copa do Mundo.
10: Tá fora,
3: né?
10: Da Copa.
3: Tá fora.
10: O Brasil...
3: Mas ele permanece com o elenco?
10: Sim, permanece. Até porque não tem como puxar outro para dar no lugar dele.
3: É.
10: O regulamento não permite. E o Brasil tem que ganhar bem e ganhar da Escócia bem, tá?
3: Sim.
10: Porque o Marrocos vai enfrentar o Haiti. E depois... Já conhecendo o resultado do Brasil.
3: Você vai jogar depois, né?
10: Depois. Então, o Brasil venceu 3-0 o Haiti. O Haiti pode ser o fiel da balança nessa classificação de primeiro e segundo colocado. Porque o confronto direto é o primeiro critério de desempate. Só que no confronto direto o Brasil empatou com o Marrocos em 1-1.
3: Por isso,
10: saldo de gols. Saldo de gols. Então, fiel da balança, Haiti. Né?
3: Haiti.
10: A Escócia, o Brasil joga contra a Escócia e o Marrocos joga contra o Haiti.
3: Marrocos já venceu a Escócia, né?
10: Venceu. 1-0. Mas aí o Brasil vai ter que jogar muito, né? Pra vencer e vencer bem e o Haiti não tomar uma goleada. A situação é essa do grupo C, né?
3: O Brasil pode ser primeiro, mas também pode ser segundo. Vai jogar. Se for primeiro, pega o primeiro do grupo
10: do grupo D, né?
3: Do grupo D, que tem Japão e. Holanda e Japão.
10: Isso.
3: Eu acho, na minha visão, que a Holanda tá mais fraco do que o Japão.
10: Rapaz, o Japão é mais aplicado tecnicamente, né?
3: O time joga demais, o time do Japão. Goleou agora, né?
10: Sim, 4-0.
3: 4-0.
10: Mas a Holanda também fez 4.
3: Pois é.
10: A Holanda também fez 4.
3: Mas eu vejo o Japão um time mais ágil, né? É, um time mais ágil.
10: É, fez 5, na verdade.
3: Mas...
10: É, agora... É esperar, porque quem quer ser campeão, Domingo, não fica não escolhendo o adversário. E o Brasil, também. Se quiser passar, vai ter que jogar muito.
3: Ou joga. Agora não tem mais que, não tem mais conversa. Não,
10: depois desse último jogo aí,
3: tem...
10: aí depois é mata-mata.
3: É, aí
10: vai embora. Né? Não vai fazer que no Independência, em casa, perder. Né?
3: Aí não dá, né?
10: Aí não dá, para fazer o resultado fora de casa.
3: Mas amanhã a gente fala mais de Brasil.
10: Amanhã a gente fala mais, porque tem esse fiel da balança aí, que é o Haiti, né? Nessa situação. Esperar para ver na quarta-feira. A empolgação é grande. Jogo 5 da tarde, hein?
3: Jogo 5 da tarde.
10: Todo mundo. Eu saio daqui uma.
3: Já vai para casa direto, né?
10: Argentina, né? É. A gente nos ganha de... Lambuja, Thaís.
3: Ah, hoje é. Liga aí, Márcio, o microfone da Thaís. Faz favor.
11: O Cleiton disse que de jeito nenhum ele torce pra Argentina. De forma alguma, nem se for preciso.
10: Tá certo. É, tá certo ele, né? Brasileiro.
3: Argentina. Olha só.
11: Já a Darlene, ela costuma falar o quê? Se, entre o pessoal daqui. Lá da América Central ou da Europa estiver jogando, vai torcer pro time que for daqui da América do Sul. Ela tem essa visão. O Cleiton não tem.
10: Tá certo.
3: Falar em Messi, Alberto. Uma cidade argentina lá acaba de inaugurar uma estátua do Messi mais alta do mundo. A mais alta do mundo, uma estátua do Messi.
10: Merece.
3: Tá numa...
10: Porque ele vai para, acho que é a quarta Copa.
3: É a quarta Copa dele,
10: ele jogando bem aos 39.
11: E Neymar aposenta, né, disso?
3: Agora o Cristiano Ronaldo para.
10: Eu não duvido nada.
3: De Copa do Mundo?
10: Não, o Cristiano para. O
3: Cristiano para.
10: Eu não duvido nada que o Messi possa vir na outra.
3: Sei lá, hein?
10: Damião, fechada aqui minha participação no Gente Debate. Daqui a pouco eu volto no Lance Esportivo para falar tudo a respeito desse jogo de ontem, que para nós não foi nada feliz da vida.
3: Foi realmente complicado o futebol criando.
10: Você sabe que o trem venceu fora de casa, o Sampaio Corrêa, 2-0. Botou praticamente o pé na próxima fase.
3: Alberto, falava.
10: O Nacional também ganhou. O Guaporé, que foi o líder do grupo, perdeu para o Monte Roraima 3-2. Mas foi só um gol de diferença, mas vai jogar em casa agora a segunda partida, né?
3: Nós usamos alguns efeitos aqui, frase de efeito do trem, né? Lá atrás, né? Usava o trem, mas o trem está mostrando força agora, né?
10: O trem está aí, né?
3: Mostrando força. Valeu, Alberto.
10: Valeu.
3: Agora são 10 horas e 39 minutos. Thaís Caroline, tem ouvinte aí, Thaís? Ainda não? Vamos lá, pessoal. Você vai poder participar do Gente Debate agora só na terceira meia hora, porque nós precisamos faturar. Vamos ao intervalo comercial, Márcio Alberto.
11: Daqui a pouco, Acre leva seu pioneirismo ambiental para o centro das atenções globais.
3: Já no próximo bloco, a governadora Maiusa Assis representa o Acre na Semana do Clima de Londres.
11: Incêndio sob ponte de concreto provoca fumaça e afeta trânsito e comércio em Rio Branco.
3: Discussão termina em morte no Rio Iaco, em cena Madureira. Voltamos já.
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7: E EPTEC convoca aprovados em processo seletivo para bolsistas não docente de Plácido de Castro. Lígia Gomes.
8: A convocação saiu nesta segunda-feira, dia 22, no Diário Oficial do Estado do Acre. O processo seletivo é referente ao edital número 04 de 2025 e os bolsistas atuarão no Centro de Educação Profissional e Tecnológica João de Deus, da rede EPTEC, no município. Os convocados têm até quarta-feira, dia 24, para apresentar a documentação exigida no edital e assinar o termo de compromisso no João de Deus, que fica na rodovia C40, quilômetro 3, sem número, bairro Cajeacre, em Plácido de Castro. O atendimento aos aprovados é no horário das 8 ao meio-dia. Lígia Gomes, do IEPTEC, para o Sistema Público de Comunicação do Acre.
9: Agora são 11 horas e 6 minutos, 11 e 6, o Ensino Integral amplia horizontes e ajuda jovens acreanos a transformarem sonhos em projetos de vida. Confira na reportagem de Dejanal de Oliveira.
10: Mais que ampliar a permanência dos estudantes na escola, o Ensino Integral tem se consolidado como uma ferramenta de transformação social no Acre, com disciplinas eletivas que aproximam os conteúdos escolares da realidade dos estudantes, a modalidade estimula o desenvolvimento de habilidade, a descoberta de vocações e a construção do projeto de vida, contribuindo também para o avanço dos indicadores educacionais. Os resultados refletem esse avanço. De acordo com o Censo Escolar 2025, o Acre está entre os 10 estados brasileiros com maior percentual de estudantes do ensino médio matriculados em escolas de tempo integral. Atualmente, 28% dos estudantes dessa etapa de ensino estudam nesse modelo, índice superior às médias regional e nacional. Esse crescimento é resultado de uma política pública que vem sendo fortalecida ao longo dos anos e que já alcança dezenas de escolas em diferentes municípios acreanos. Na Escola Estadual de Ensino Médio José Ribamar Batista, Oijorbe, aqui em Rio Branco, uma das pioneiras na implantação do ensino integral, os estudantes vivenciam diariamente experiências que unem teoria, prática e protagonismo juvenil. Foi justamente uma dessas experiências que o estudante João Vitor Alves, de 15 anos, encontrou uma nova perspectiva para o futuro. Aluno da eletiva Masterchef da Biologia, ele aprende conceitos científicos por meio da culinária. Segundo o estudante, as aulas ajudaram, inclusive, na definição de seus objetivos profissionais. A mesma percepção é compartilhada por Ezequiel Assis Martins, de 17 anos, estudante do segundo ano. Na eletiva Física dos Super-Heróis, Os conteúdos de física e matemática ganham vida a partir da análise dos poderes de personagens conhecidos dos filmes e quadrinhos. Além de despertar o interesse pelos conteúdos, as eletivas também ajudam os jovens a identificar talentos e possibilidades profissionais. A estudante Melissa Mariane Brasil Torrejon, de 15 anos, encontrou na química uma nova forma de compreender o mundo. Participante do eletivo de Química Forense, ela investiga casos simulados utilizando conceitos científicos e técnicas de análise criminal. Melissa acredita que o ensino integral oferece oportunidades que vão além da sala de aula. Com informações da Agência de Notícias do Acre, Dejonane Oliveira, Sistema Público de Comunicação.
7: Governo do Acre convoca aprovados em processo seletivo da educação para entrega de documentos e assinatura de contratos. Aniele Cordeiro.
0: O Governo do Acre, por meio das Secretarias de Estado e Administração, SEAD, e de Educação e Cultura, publicou no Diário Oficial do Estado desta sexta-feira, 19, dois novos editais de convocação de candidatos aprovados em processo seletivo simplificado para a entrega de documentos e assinatura de contratos. Os convocados deverão realizar a entrega da documentação exigida e a assinatura do contrato até o dia 29 de junho, nos locais indicados nos editais, conforme o município de lotação. O atendimento será realizado das 7h30 da manhã às 1h30 da tarde. As convocações contemplam os candidatos aprovados em certames voltados às demandas educacionais em áreas urbanas e rurais, incluindo vagas para atuação na educação especial, na educação de jovens e adultos do EJA e no programa Caminhos da Educação no Campo. Entre os municípios mencionados nos editais estão Rio Branco, Senador Guiomar, Bujari, Tarauacá, Chapuri e Rodrigues Alves. As convocações atendem às necessidades de reposição de profissionais identificados pela Secretaria de Estado de Educação e Cultura, para garantir a continuidade das atividades pedagógicas nas unidades de ensino da rede estadual. Para concretizar a contratação, os aprovados devem estar munidos de toda a documentação exigida, documentos pessoais, comprovantes de escolaridade, certidões exigidas em edital, comprovantes de interesse, dados bancários e atestado médico admissional. Nos casos das vagas destinadas à educação especial, também será necessária a comprovação da formação específica exigida para cada função. As declarações exigidas nos processos podem ser acessadas no site da SEAD. Outras informações podem ser obtidas com a Secretaria de Estado de Educação e Cultura, pelo telefone 68-3213-2331 ou pelo e-mail concursos.gov@gmail.com.
11: Aniele Cordeiro, para o Sistema Público de Comunicação.
9: São 11 horas, 11 minutos e FAC abre edital com vagas para curso gratuito de espanhol em Rio Branco. Quem conta pra gente é a repórter Dejanone Oliveira.
10: O Instituto Federal do Acre, o IFAC, oficializou a abertura de um processo seletivo público para o preenchimento de 25 vagas no curso de formação inicial e continuada em língua espanhola. As turmas são destinadas ao campus Rio Branco, localizado no bairro Xavier Maia, e contemplam nível iniciante A1, com uma matriz curricular estabelecida em 160 horas-aula de carga horária anual. O edital foi estruturado para atender a 3 públicos distintos: estudantes regularmente matriculados na instituição, servidores do quadro funcional e membros da comunidade externa. Para concorrer a uma das vagas, o candidato deve possuir a idade mínima de 14 anos e comprovar a escolaridade correspondente ao ensino fundamental 2, antigo ginásio, sendo aceito o nível, mesmo que ainda esteja em fase de conclusão. O cronograma de atendimento aos candidatos oferece 2 modalidades de inscrição. Quem optar pelo formato presencial deverá comparecer à sala da coordenação de idiomas, sala do Nucelli, situado na Avenida Brasil, número 920. Os plantões presenciais ocorrem em datas específicas, nos dias 23, 25 e 30 de junho, além de 2 e 7 de julho, sempre no período matutino, das 8 às 11h30 da manhã. É necessário o preenchimento anual da ficha cadastral e a entrega de cópias dos documentos pessoais. Para conferir maior agilidade ao processo, a reitoria disponibilizou canais digitais de inscrição. Os servidores e alunos vinculados à IFAC devem efetuar o procedimento por meio de um formulário eletrônico específico para o público interno. Já os moradores da comunidade externa, que não possuem vínculo acadêmico com a instituição, contam com uma plataforma virtual exclusiva para o envio de dados. De acordo com as regras fixadas pelo Comitê de Seleção, a homologação final e o resultado das inscrições serão publicados de forma oficial no portal eletrônico do Instituto por meio de editais complementares. O curso não possui taxa de matrícula ou mensalidade, seguindo a política de gratuidade da Rede Federal de Ensino Técnico e Tecnológico. O preenchimento tempestivo das vagas seguirá a ordem de conformidade com os critérios previstos no documento regulador do certame. Os candidatos interessados em examinar as exigências detalhadas e cronogramas de aulas podem consultar o edital na íntegra. Dejanine Oliveira, Sistema Público de Comunicação.
7: Educação do Acre realiza a entrega de kits escolares para alunos da Escola Santa Fé em Porto Acre. Quem vai trazer as informações é Stalin Melo.
12: A Secretaria de Educação, por meio do Núcleo de Porto Acre, realizou a entrega de 27 kits escolares para alunos.

0: Estes têm que apresentar certidão de nascimento original, legível e sem rasura, comprovante de endereço, RG e CPF original e cópia. Já os noivos divorciados devem apresentar certidão de casamento original com registro do divórcio, legível sem rasura, cópia do processo referente à partilha dos bens, comprovante de endereço, RG e CPF, cópia original. E os noivos menores de idade, entre 16 e 18 anos incompletos, certidão de nascimento original, comprovante de endereço, presença dos pais portando RG e CPF. Em caso de pais falecidos, apresentar certidão de óbito. Para os pais ausentes, apresentar consentimento por escrito do responsável. Com informações do G1 Acre, de Junário Oliveira, Sistema Público de Comunicação.
1: Corrida do Fogo reúne mais de 1,8 mil atletas e abre celebrações do Dia do Bombeiro Militar no Acre. Quem vai trazer os detalhes é Ronaldo Duarte.
2: A Corrida do Fogo 2026 reuniu mais de 1.800 participantes na noite de sábado em Rio Branco, abrindo oficialmente a programação em comemoração ao Dia do Bombeiro Militar no Acre. O evento contou com a participação de atletas militares e familiares, promovendo saúde e integração com a comunidade. O comandante-geral do Corpo de Bombeiros Militar do Acre, Coronel Charles Santos, destacou a expressiva participação da população.
3: Nada melhor do que justamente um evento como esse, com a corrida, com a participação maciça de comunidade acreana. Mais de 1.800 inscritos somente em Rio Branco. Ainda temos Cruzeiro do Sul, que tem mais de 500. Isso prova que nós temos uma nova geração à procura da saúde. É um momento da gente congratular, celebrar. Um momento muito importante que é colocado pelo governo do estado, oferecendo melhor saúde à população e ao mesmo tempo reconhecimento do trabalho desses bombeiros militares ao longo dos anos.
2: A Corrida do Fogo integra as comemorações pelos 52 anos do Corpo de Bombeiro Militar do Acre. Ronaldo Duarte para o Sistema Público de Comunicação.
4: Muito obrigado, Ronaldo Duarte. Muito obrigado, Ronaldo Duarte. Agora são 11 horas e 24 minutos em Cruzeiro do Sul. Seletiva define finalistas ao título de Rainha da Expo Acre Juruá 2026. Chegando ele, Nonato Costa.
5: E a corrida pela coroa da rainha do rodeio da Expo Acre Juruá 2026 já tem as suas finalistas. Na noite do último sábado, Cruzeiro do Sul foi palco de muita emoção e torcida no palco da Pizzaria Modelo. 7 candidatas disputaram o voto dos jurados, que avaliaram quesitos como simpatia, oratória, postura e beleza. No final, 5 competidoras garantiram vaga para a grande decisão marcada para o dia 2 de julho, na abertura oficial do rodeio. E a grande vencedora desta segunda fase foi Tauene Vitória. Emocionada, ela destacou que está no topo da classificação, vai muito além de uma competição.
6: É a realização de um sonho que eu venho vivendo e não é de agora, então eu não tenho palavras para descrever o sentimento que eu estou sentindo, o nervosismo que eu estava ali. Isso aqui para mim é uma felicidade sem tamanho, é de uma honra que eu não sei expressar.
5: Além de Tauene, seguem para a grande final Cliciana Lima, Liz Carvalho, Carla Cristina e Débora Thalia. A disputa promete ser acirrada e os prêmios também chamam a atenção. Quem conversou com a nossa reportagem sobre a estrutura e a premiação em dinheiro foi o chefe do escritório local da Secretaria de Agricultura e coordenador do rodeio, Marcos Pereira.
7: Coordenação da Expo Acre, agora juntamente com essa dupla aqui, Isis e Sara, resolvemos retomar a escolha da Rainha do Rodeio, que é o ápice da feira, que é o rodeio, que é o maior evento fora os shows, né? Ninguém vai disputar com show, mas é um dos grandes eventos da Expo Acre Juruá. E desta feita a gente trouxe para cá, para a Pizzaria Modelo, uma parceria com o Eric, que também está coordenando a cavalgada para a gente. E hoje está sendo aqui lançado tanto a cavalgada, como aqui serão escolhidas as 5 candidatas que irão para a final da escolha da Rainha do Rodeio, dentro da Arena do Rodeio, na primeira noite de rodeio.
5: E as novidades não param por aí. Durante o evento, a coordenação também lançou oficialmente a Cavalgada 2026. O evento tradicional vai fechar a feira no domingo, dia 5 de julho. De acordo com o coordenador da Cavalgada, Eric Castanha, mais de 100 cavalos já estão devidamente registrados.

0: os inscritos, cumprindo todas as normas de fiscalização. De Cruzeiro do Sul, Nonato Costa, para o Sistema Público de Comunicação.
1: Muito obrigado, Nonato Costa. Agora são 11 horas e 27 minutos. Nós vamos direto para a cena Madureira. Cadê a vinheta, Márcio Roberto? Solta.
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1: Jusa Bispo chegando, olha, direito solidário, final de semana com uma ação de cidadania. Foi realizada no sábado, não é isso, José? Na UFAC, na cidade de Sena Madureira. Bom dia.
3: Bom dia, Damião. Bom dia, Thaís e ouvintes do Gente Debate em todo o estado. É verdade, Damião. No último sábado, né, aconteceu um atendimento de cidadania em ação realizado aqui no núcleo da UFAC, aqui no município de Sena Madureira. Essa atividade, esse projeto de extensão, né, Direito Solidário, Cidadania em Ação, a iniciativa é uma realização do curso de Direito da UFAC Sena Madureira, o núcleo de Sena Madureira, em conjunto com o programa Observatório de Direitos Humanos, FAC, coordenado pela professora doutora Sabrina Cassol. O projeto ProEventos, com o objetivo de aproximar o conhecimento acadêmico da realidade social. O evento ofereceu uma ampla gama de atendimentos gratuitos na área de saúde, assistência jurídica, cidadania e lazer. Aconteceu no núcleo da UFAC, aqui de Sena Madureira, que reuniu professores, acadêmicos e instituições parceiras. Um grande esforço coletivo foi feito no sábado e com grande responsabilidade social. No auditório houve atendimento, né, com mutirão de vacinação, testes rápidos de saúde, aferição de pressão, de glicemia. Houve também exames preventivos do colo uterino, atendimento odontológico, avaliação nutricionais, suporte de atendimento psicológico, além dos cuidados médicos. Os estudantes realizaram também uma oficina prática, né, com noções de primeiros socorros na área de direito e cidadania. O evento contou também com assessoria jurídica gratuita e com a participação também do PROCON. O PROCON também esteve presente oferecendo atendimento ao consumidor, orientações para a defesa dos cidadãos da região, para agregar também ainda mais valor e segurança na comunidade. Tudo isso foi pensando no bem-estar das famílias, disse aqui um dos organizadores. O projeto estruturou um amplo espaço também para as crianças puderam se divertir, né, com brinquedos infláveis, pula-pula e piscina de bolinhas e muitas outras atrações para a classe infantil. Cinema também aconteceu, cinema infantil, com distribuição de pipoca, lanche, cachorro-quente, oficinas de pintura e artesanato. Tudo isso aconteceu dentro do programa Cidadania em Ação. Esse programa reforça o papel transformador, né, da extensão universitária e da defesa dos direitos humanos. A ação consolidada entre o curso de Direito da UFAC em Sena Madureira, seus programas de extensão e parceiros institucionais. Portanto, aqui de Sena Madureira, hoje são as informações. Jusa Bispo para o Sistema Público de Comunicação. Muito bom dia, Damião, Márcio e também Thaís.
1: Muito obrigado, Jusa Bispo. Agora de Sena Madureira, nós vamos a Cruzeiro do Sul com Nonato Costa, porque após alta demanda, Projeto Cidadão amplia de 100 para 300 vagas ao casamento coletivo em Cruzeiro do Sul. Nonato, bom dia.
4: Daniel Viana, bom dia para todos que estão nos acompanhando nesta edição de hoje do seu Gente Debate. Atenção, casais de Cruzeiro do Sul e região que planejam oficializar a união devido à grande procura, a organização do Projeto Cidadão decidiu ampliar o número de vagas para o casamento coletivo. Inicialmente seriam ofertadas apenas 100 vagas, mas o total foi ampliado para atender 300 casais. A cerimônia civil gratuita está marcada para o dia 4 de julho, às 17 horas, no estádio Arena do Juruá, localizado na C405. O período de credenciamento, triagem e habilitação começaram hoje e vão até o dia 26 de junho. O atendimento ocorre das 7 às 14 horas, aqui da sede da Secretaria de Assistência Social e Direitos Humanos, no centro da cidade de Cruzeiro do Sul. A organização reforça que as certidões apresentadas devem ter sido emitidas há no máximo 6 meses. Os noivos precisam levar certidão de nascimento original, comprovante de endereço, além de RG e CPF, e original e cópia. Já os divorciados devem apresentar a certidão de casamento com a averbação do divórcio, cópia da sentença do processo de partilha de bens, documentos pessoais e comprovantes de residência. Menores de idade entre 16 e 18 anos incompletos também podem se inscrever, desde que apresentem certidão de nascimento, documentos pessoais e estejam acompanhados dos pais ou responsáveis legais munidos do RG e CPF. Em casos específicos, pode ser exigida a certidão de óbito dos responsáveis ou autorização formal por escrito. A iniciativa é promovida pelo Tribunal de Justiça do Acre com o objetivo de garantir o acesso gratuito à União Civil e faz parte das comemorações da Expo Acre Juruá 2026. De Cruzeiro do Sul, Nonato Costa, para o Sistema Público de Comunicação.
1: Muito obrigado, Nonato Costa, trazendo as informações direto de Cruzeiro do Sul. Nós vamos agora ao intervalo comercial e na sequência...
2: Dupla tenta roubar moto dentro do SAMU. Vigilante reage e suspeito acaba baleado em Rio Branco.
1: Incêndio sob ponte de concreto provoca fumaça e afeta trânsito e comércio aqui na capital.
2: Discussão termina em morte no Rio Iaco, em Sena Madureira.
1: Voltamos já.
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0: Tem serviço de montão e o casamento coletivo é a festa da emoção.
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9: Agora são 11h40, 11h40, nós vamos direto para a Princesinha do Acre. Vamos a Chapuri? Porque a prefeitura na comunidade rural leva serviços essenciais e infraestrutura à região. Quem vai contar pra gente agora é o repórter Josenir Oliveira. Bom dia, Josenir.
10: Olá, Damião. Muito bom dia a você. Bom dia, amigo ouvinte do Gente em Debate em todo o estado. Damião, antes da minha informação, só para retificar uma informação de que foi passada, que o jogo do Marrocos será depois do jogo do Brasil. Todos os jogos da terceira fase, da fase de grupo, serão disputados obrigatoriamente no mesmo horário. Isso acontecerá para garantir a transparência e a justiça na competição.
9: Muito bem,
10: sim. O formato é aplicado grupo a grupo. Para o Brasil, por exemplo, o último confronto da chave contra a Escócia ocorrerá no mesmo dia e horário em que o Marrocos e o Haiti se enfrentarão às 5 horas da tarde na próxima quarta-feira. Todos os jogos da última fase dessa terceira rodada em seus respectivos grupos serão disputados no mesmo horário. Agora, com a notícia daqui, Damião, com o objetivo de aproximar a gestão pública dos cidadãos e garantir o acesso a direitos fundamentais em todas as regiões do município, a Prefeitura de Chapuri realizou, no último sábado, a segunda edição do programa Prefeitura na Comunidade Rural. O evento teve como palco a região do Vai Quem Quer, mobilizando uma grande força-tarefa que transformou o centro comunitário local em um polo de atendimento ao cidadão. Como registrado nas redes oficiais da Prefeitura, a iniciativa busca transformar o cuidado com a população rural em ações práticas. Diversas secretarias municipais uniram forças para oferecer um portfólio completo de serviços em um único dia. A estrutura montada para o evento recebeu centenas de moradores locais. Entre os principais serviços ofertados, destacaram-se saúde e bem-estar, com aplicação de vacinas e atendimentos de saúde básica para a comunidade. Assistência social e lazer com equipes do CRAS, do Centro de Referência de Assistência Social, que promoveram atividades lúdicas de pintura e recreação para as crianças da localidade. Cidadania e direitos também, a emissão de documentos de identidade e orientações jurídicas. Além disso, a Secretaria de Estado da Mulher, Ser Mulher, marcou presença com a campanha de conscientização O Silêncio Mata, Peça Ajuda, distribuindo leques informativos e materiais de combate à violência doméstica. E também o incentivo à produção, com a entrega de insumos agrícolas ensacados para fortalecer o trabalho dos produtores rurais da região. Além dos atendimentos diretos no núcleo comunitário, a Prefeitura atuou fortemente na infraestrutura da região. Motoniveladoras, as chamadas patrolas, trabalharam na manutenção, com nivelamento e melhoria das estradas de terra que dão acesso à comunidade Vai Quem Quer, facilitando o escoamento da produção e o tráfego dos moradores até a comunidade. O impacto dessa ação foi amplamente elogiado por quem vive na localidade. Por exemplo, o pastor e morador da região Sebastião Felício expressou a emoção da comunidade ao receber o mutirão de serviços na porta de casa, abre aspas. Faltam até palavras para a gente descrever a grandeza de um ato como esse. Eu fui com a minha família e fomos muito bem atendidos. A palavra que deixamos é de gratidão, fecha aspas, finalizou o pastor. Para a administração municipal, ver o reconhecimento de quem foi atendido é a certeza de que a gestão está no caminho certo, trabalhando com presença, respeito e compromisso com o homem do campo. Abraço a vocês do estúdio e a todos os nossos ouvintes de Chapuri, José de Oliveira, para o Sistema Público de Comunicação do Acre.
9: Muito obrigado, José de Oliveira. Agora são 11:44. Nós vamos agora direto para falar de segurança.
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12: E de Chapuri, vamos direto aqui para a capital, né? Vamos falar sobre o tenente da reserva dos bombeiros que morreu após sofrer um choque elétrico. Quem vai falar aqui é o Ivan de Carvalho. Bom dia, Ivan.
13: Bom dia, Thaís. Bom dia, Damião Viana, Márcio Roberto, toda a equipe de apoio aqui, setor técnico. É verdade. Bellini José Fernandes tinha 61 anos, estava na reserva, mas estava, claro, sendo ainda incorporado no grupo aí para dar aquele auxílio de modo geral junto à própria corporação. O fato é que ele tirou o final de semana, né, com a família e na estrada do Quixará, na altura do quilômetro 5, em uma chácara. Estava ali, depois do almoço, foi, né, se dirigir ao açude para uma pescaria. Infelizmente, no ato que ele realmente fez o ato de fisgar o peixe, houve exatamente, né, um momento que o peixe fisgou e se enganchou em uma das galhardas de dentro do açude. Ao tentar fazer o procedimento de desenganchar e tirar o próprio peixe, infelizmente ele não sabia e se deparou com o fio da bomba que estava exatamente ligada e recebeu a descarga elétrica. Imediatamente, uma das pessoas que estava nas imediações fez o desligamento do padrão, mas infelizmente o tenente não resistiu a descarga elétrica e foi a óbito. Mesmo assim, foi chamada a equipe do SAMU para fazer o devido procedimento e, posteriormente, o Instituto Médico Legal, que isolou a área para os exames e procedimento de retirada do corpo. Levado para o Instituto Médico Legal, Ele foi liberado e velado no dia de ontem e sepultado também no final da tarde, tendo aí um cortejo passando na frente do SAMU, local este onde ele prestou serviço bastante considerado para a população, já que ele era um dos motoristas principal da 01, que faz o atendimento de urgência, ou seja, os casos mais graves. Infelizmente, um fato aí que se soma a mais uma vítima de descarga elétrica, né? Em Açude, Rio Branco já ultrapassou 20 vítimas esse ano de 2026, e o que atenta a chama a atenção, né, da população de um modo geral, qualquer momento de manusear bomba ou até mesmo fazer tipo de mergulho nos açudes, verificar se esse equipamento não está energizado. Infelizmente, é isso que nós temos a registrar da Corporação do Corpo de Bombeiros, que está de luto por 7 dias, segundo o próprio comandante. Diretamente da redação, para os ouvintes do programa A Gente Debate, Ivan de Carvalho.
9: Muito obrigado, meu caro Ivan de Carvalho. Pois é, lamentável, né? O tenente da reserva do Corpo de Bombeiros morre após sofrer uma descarga elétrica, um choque elétrico dentro d'água. Olha, é importante você que tem açude, você que tem bomba dentro de açude, na sua chácara, na colônia, sei lá, tome esses cuidados. Por quê? Muitas vezes você pode sair para resolver algum problema lá na beira do açude, e aí alguém liga a bomba dentro de casa, e às vezes até o fio, né, o fio de energia, com o tempo ele vai ressecando e ele pode estar pegando na água, você pode sofrer uma descarga e vir a óbito, como aconteceu, lamentavelmente, com esse tenente aí da reserva do Corpo de Bombeiros. Então, vamos tomar cuidado, tá bom? Todo cuidado é pouco. Agora são 11:48. Polícia investiga descoberta de novos restos humanos em área de mata e apura possível ligação com o caso de desaparecimento. Quem conta pra gente é ele ainda, Ivan de Carvalho.
14: As primeiras informações apontaram que restos mortais podem pertencer a França Cordovês do Vale Souza, de 48 anos, que estava desaparecido e era monitorado por tornozeleira eletrônica. A identificação oficial depende da conclusão dos exames periciais. O fato foi denunciado mais uma vez através do 190, onde um morador das proximidades verificou que uma bolsa continha um objeto estranho, o que aparentava ser braços, pernas e mãos humanas. Assustado com a cena, um homem retornou para casa e denunciou o fato para o Centro de Operações, o Copom. Após a denúncia, a equipe da Polícia Militar foi enviada até o local, onde fez o isolamento. Segundo os investigadores, as mãos encontradas tiveram as impressões digitais preservadas, o que permitirá a realização dos exames da papiloscopia para confirmar a identificação da vítima. As informações preliminares indicam que os membros localizados podem pertencer à França Cordovês do Vale Souza. No entanto, a Polícia Civil ressalta que somente os exames periciais poderão confirmar oficialmente a identidade. A ocorrência foi inicialmente atendida pela equipe de pronto emprego da Polícia Civil, que deverá ficar sob responsabilidade da Delegacia de Homicídio e Proteção à Pessoa, DHPP, que investigará as circunstâncias do crime e a motivação e a possível autoria. O caso segue sob investigação de novas informações que deverão ser divulgadas pelas autoridades após a conclusão dos exames periciais e o avanço da diligência. Para o Sistema Público de Comunicação, Ivan de Carvalho.
12: Em Mâncio Lima, criminosos rendem cantor, roubam o veículo e matam cão de estimação da família. Quem vai trazer as informações é Nonato Costa.
15: O cantor Alderlan Silva e a esposa viveram momentos de muita tensão na noite do último sábado no bairro Guarani, em Mâncio Lima. O casal chegava em casa após um show quando foi surpreendido e rendido por 4 homens armados. Durante a ação, os criminosos invadiram a residência e roubaram diversos bens da família, incluindo aparelhos celulares, computadores, uma televisão e o veículo do casal. Na fuga, os assaltantes também mataram o cachorro de estimação da casa, um cão da raça Rottweiler. Apesar da violência da abordagem e da perda do animal, o cantor e a esposa não sofreram ferimentos físicos. Logo após o assalto, as polícias civil e militar iniciaram busca na região. De acordo com o delegado José Albertânio, que está à frente do caso, os policiais já conseguiram recuperar parte dos objetos roubados, incluindo o automóvel da família. A perícia técnica já realizou os procedimentos necessários, tanto no imóvel quanto no veículo recuperado. O caso segue sob investigação e as forças de segurança continuam os trabalhos para identificar e prender todos os suspeitos envolvidos no crime. De Cruzeiro do Sul, Nonato Costa, para o Sistema Público de Comunicação.
9: Muito obrigado, Nonato Costa. A discussão termina em morte no interior do estado, lá em Sena Madureira. Quem traz o detalhe pra gente é o repórter Ronaldo Duarte.
16: Um homem conhecido pelo apelido de Carlinho, de aproximadamente 40 anos, foi morto na noite do último sábado no Seringal Porongaba, localizado no Alto Rio Iaco, na região de Sena Madureira. De acordo com as primeiras informações, a vítima e o suspeito, identificado como Del, ingeriu bebidas alcoólicas juntos quando ocorreu uma discussão que terminou em um homicídio. Após o crime, o autor tentou fugir, mas foi apreendido por familiares e moradores da região, até a chegada da Polícia Militar. O corpo permaneceu no local, aguardando os trabalhos da perícia do Instituto Médico Legal. Em seguida, foi encaminhado ao IML. Ronaldo Duarte, para o Sistema Público de Comunicação.
12: Tentativa de roubo de motocicleta dentro do SAMU termina com suspeito baleado após reação de vigilante em Rio Branco. A reportagem é de Ivan de Carvalho.
17: Marcelo Nascimento da Silva, de 30 anos, e Jackson Douglas Tavares de Souza, de 40 anos, foram presos por uma equipe da Polícia Militar. Segundo informações apuradas, a dupla invadiu a sede do SAMU durante a madrugada e tentou furtar a motocicleta de um dos funcionários da equipe de limpeza. De acordo com testemunhas, os criminosos utilizavam alicate, faca e uma chave mestra para tentar violar a ignição da motocicleta, que estava estacionada no pátio da unidade. A ação foi percebida por um vigilante que se aproximou para impedir o crime. Ao ser surpreendido, Marcelo teria sacado uma faca e avançado contra o trabalhador. Diante da ação, o vigilante reagiu e efetuou um disparo que atingiu a perna do suspeito. Após o tiro, os dois homens foram contidos até a chegada da equipe da Polícia Militar. Uma ambulância do próprio SAMU prestou os primeiros atendimentos ao suspeito ferido, que foi encaminhado ao pronto-socorro de Rio Branco em estado estável. Jackson recebeu voz de prisão e foi conduzido à delegacia de flagrante, a DEFLA, onde ficou disponível à justiça. Marcelo permaneceu sobre a escolta policial no hospital e deverá ser levado para a delegacia e, posteriormente, audiência de custódia. A Polícia Militar apreendeu os objetos utilizados na tentativa do roubo e o caso seguirá sob investigação das autoridades competentes. Para o Sistema Público de Comunicação, Ivan de Carvalho.
9: Muito obrigado, meu caro Ivan de Carvalho. Olha, incêndio sob ponte de concreto provoca fumaça e afeta trânsito e também o comércio aqui no centro de Rio Branco. Ronaldo Duarte conta para nós.
16: O incêndio registrado na área abaixo da ponte Coronel Sebastião Dantas, conhecido como ponte de concreto, causou transtornos na região central de Rio Branco no último sábado. As chamas atingiram materiais acumulados no local, produzindo uma intensa fumaça que reduziu a visibilidade dos motoristas e exigiu atenção redobrada no tráfego entre a primeira ponte e o segundo distrito. A fumaça também alcançou em torno do novo Mercado Velho, prejudicando comerciantes e frequentadores. Proprietários de estabelecimentos relataram que clientes deixaram o local devido ao forte odor e à quantidade de fumaça. Os bombeiros foram acionados para conter as chamas. Ronaldo Duarte, para o Sistema Público de Comunicação.
9: Muito obrigado, Ronaldo Duarte. Vamos fechar o Gente Debate de hoje com essa última informação, Thaís.
12: Vamos lá. A governadora Maílza Cis representa o Acre na Semana do Clima de Londres e fortalece desenvolvimento sustentável. A reportagem é de Jefferson Dourado.
18: Liderada pela governadora Maílza, a missão internacional busca consolidar o Acre como referência mundial em sustentabilidade e, principalmente, atrair investimentos que gerem emprego e renda para a população. Ao longo da semana, a programação conta com encontros de alto nível. Na terça-feira, a comitiva se reúne com a instituição científica Silvera e visita a renomada Universidade King College. Na quarta, o foco se volta para o mercado de créditos de carbono em uma agenda com a plataforma global AirTrees. A meta é garantir recursos diretos para comunidades indígenas, extrativistas e para a agricultura familiar. A governadora Maílza destaca a importância da viagem e compartilha o sentimento de otimismo com os resultados que a missão trará para os acreanos. O Acre chegou a Londres com malas cheias de projetos e com um objetivo muito claro: transformar todo o cuidado que a gente tem com a nossa floresta em benefícios reais para a nossa população. Vamos conversar com investidores e cientistas do mundo inteiro para buscar recursos que vão direto para o bolso de quem protege a nossa terra e para cuidar das nossas famílias. Tenho certeza que voltaremos para casa com grandes conquistas, afirmou a governadora Maílza. A agenda internacional termina na quinta-feira com uma reunião na sede europeia de um dos principais bancos da Europa. O governo do estado articula com a instituição financeira um investimento expressivo para recursos. O governo do estado articula com a instituição financeira investimentos para equipar a Defesa Civil, o Corpo de Bombeiros e o Batalhão Ambiental para enfrentar os efeitos climáticos rigorosos previstos para este ano, protegendo as cidades e os acreanos que mais precisam. Jefferson Dourado para o Sistema Público de Comunicação.
9: Agora são 11:58. Vamos embora, Thaís Caroline.
12: Tu viu nosso chefe se fazendo presente?
9: É, na última informação, né, do Gente Debate.
12: Tinha que encerrar com ele.
9: Pois é, pra você que está em casa, a bola vai rolar daqui a pouco, né, Thaís?
12: Estamos ligadinhos já e vamos aproveitar agora para o almoço.
9: Vamos, pois é, vamos,
12: vamos
9: deixar...
12: acompanhar o jogo da Argentina.
9: Vamos deixar a galera do esporte já tá ali fora.
12: É, rapaz.
9: Valeu, pessoal. Muito obrigado pelo carinho da audiência. Fica com Deus, porque com ele...
12: Nós vamos.
9: E até amanhã, se Deus quiser. Tchau.

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1: No Acre, 12 horas, 4 minutos. Está chegando da Difusora AM e na Aldeia FM o Lance Esportivo. Hoje é segunda-feira, dia 22 de junho de 2026. Está no ar o Lance Esportivo. A partir de agora você fica por dentro de tudo com o movimento esporte no Acre, no Brasil e no mundo. Informação, análise, resultados e bastidores. Aqui o esporte entra em campo com credibilidade e emoção pelas rádios públicas do Acre. Eu sou Alberto Casas e a partir de agora o jogo começa. Boa tarde, J. Melo.
2: Boa tarde, Alberto. Boa tarde, queridos ouvintes do Lance Esportivo.
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1: Com 2 gols de Matheus Cunha, Brasil vence o Haiti na Copa do Mundo. Rafinha tem lesão constatada na seleção e CBF não dá prazo para retorno. Domingo, faraônico, Egito e Cabo Verde fazem história no Mundial. Rebeca Andrade conquista medalha de ouro no salto no Pan. No Pan-Americano, né? O salto no cavalo. Independência entra em campo sem disposição e amarga derrota de 2-0. Manauara vence sem dificuldades e coloca um pé na próxima fase. Festival de natação é sucesso na piscina da ABB. Você vai conferir essas e outras aqui no programa que está apenas começando.
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1: Às 12 horas e 6 minutos da capital acriana, aqui é o Lance Esportivo, o seu noticiário do esporte na Difusora AM e na Aldeia FM.
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1: E nesse momento está jogando Argentina e Áustria. Argentina e Áustria jogando nesse momento, estão com 5 minutos. Pênaltis, checagem de pênalti nesse momento aí. E saiu o jogador machucado e já capengando, né? Estamos aqui com o telão, meu amigo, né? Aqui na frente. Mas vamos lá, hein? Com 2 gols de Matheus Cunha, o Brasil vence o Haiti. O Brasil venceu o Haiti por 3-0 no estádio Lincoln Financial Field, na Filadélfia, nos Estados Unidos, na noite da sexta-feira, pela segunda rodada do grupo C da Copa do Mundo de 2026. Quem traz os detalhes desse jogo é ela, Daniela Esperon.
4: A seleção brasileira conseguiu a primeira vitória na Copa do Mundo de 2026 e foi diante do Haiti pelo placar de 3-0. Matheus Cunha 2 vezes e Vini Júnior marcaram os gols brasileiros. O detalhe é que todos esses gols foram marcados no primeiro tempo. Na segunda etapa, a seleção acabou economizando, mas a noite foi mesmo de Matheus Cunha. Ele que entrou de titular na vaga do Igor Thiago, marcou 2 vezes e foi o nome da seleção do técnico Carlo Ancelotti, que inclusive o italiano ficou bastante incomodado com o futebol que o Brasil apresentou diante de Marrocos e acabou fazendo algumas alterações. Danilo na lateral direita, saindo o Ibanez, e Matheus Cunha no ataque na vaga de Igor Thiago. A verdade é que os minutos iniciais do jogo foram de muita iniciativa do Brasil, mas pouca inspiração. A seleção apenas chegou 2 vezes, né? E as 2 com Vinícius Júnior. Matheus Cunha abriu o placar depois de começar tudo numa roubada de bola. O lance teve, inclusive, uma bela participação de Bruno Guimarães numa jogada com o Vinícius Júnior, uma jogada coletiva que resultou no primeiro gol do Brasil. Daí, esse gol acabou aliviando a seleção brasileira e caminhou para os outros 2 ainda na primeira etapa. Com a vantagem, o Brasil acabou diminuindo o ritmo no segundo tempo. O Haiti voltou com algumas mudanças, mas não conseguiu assustar muito o goleiro Alisson. Com isso, a seleção brasileira vence a primeira partida na Copa do Mundo e agora vai pensar no próximo jogo diante da Escócia, na quarta-feira que vem, às 19h, no horário de Brasília, em Miami. Esse jogo é muito importante, já que o Brasil busca aí a primeira colocação do grupo. No momento, Brasil e Marrocos estão empatados na pontuação, mas o Brasil está na frente por conta do saldo de gols. Em relação a Neymar, o camisa número 10 do Brasil, que não esteve com a delegação em Filadélfia nesta sexta-feira, ele viu o jogo em Nova Jersey, onde ficou aprimorando a parte física e buscando melhorar para estar em campo com o Brasil diante da Escócia, mas enviou mensagens positivas, inclusive durante o jogo fez postagens nas redes sociais, mandando vibrações positivas para que o Brasil conseguisse uma bela noite e uma vitória importante. Agência Rádio Web com informações da seleção brasileira, Daniela Esperon.
1: Daniela Esperon, falando do Brasil e Argentina jogando contra a Áustria, teve um pênalti aos 5 minutos, na checagem 8 minutos, o Messi foi para ser o artilheiro de todas as Copas, passado close na Alemanha, mas aí ele chutou para fora o pênalti, continua 0-0. E a CBF, que confirmou que o atacante Rafinha teve uma lesão muscular na coxa e está fora da partida da próxima quarta-feira. Está fora da Copa contra a Escócia, às 19 horas, pela última rodada da fase de grupos. O jogador deixou o campo ainda no primeiro tempo da vitória do Brasil sobre o Haiti por 3-0. Na sexta-feira, dando lugar a Rian, após fazer exame no sábado, Rafinha teve a lesão confirmada, mas pode voltar a atuar ainda na Copa do Mundo. O jogador seguirá um protocolo de tratamento intensivo. Também difícil, viu, Darlene, dele voltar aqui. Difícil, né? O jogo aqui é às 19 horas, 2 horas de Brasília, viu, gente? Aí foi o. O próximo agora contra a Escócia é 5 da tarde. Boas 12:11. E no domingo a Espanha goleou a Arábia Saudita, a seleção de Cabo Verde conseguiu um empate e complicou o Uruguai na Copa do Mundo. Os detalhes e todo o resumo dos jogos do domingo na Copa do Mundo nós conferimos agora aqui com Mariana Freitas, da Rádio Web.
5: Dia de feitos históricos no Mundial. Eu sou Mariana de Freitas e aqui não tem VAR, mas estamos de olho em tudo que acontece dentro e fora de campo na Copa do Mundo. Teve goleiro melhor em campo e teve goleiro entregando ouro. Virada faraônica e Espanha goleando. Cabo Verde, Cabo Verde, acabou com o bolão de uma galera, mas emocionou os amantes de futebol pela insistência e bravura ao encarar o primeiro campeão do mundo, o Uruguai. O time africano soube aproveitar os erros dos sul-americanos. Uma barreira que abriu, erro juvenil na minha modesta opinião, e um goleiro que foi passear na intermediária. Definitivamente, Muslera não teve um bom dia. O empate em 2-2 fez embolar mais uma vez o Grupo H. A última rodada vai ser definitiva e Cabo Verde leva vantagem. Encara a Arábia Saudita e o Uruguai, ainda sem Arrascaeta, pega a Espanha. Mundo afora, não podia ser diferente. Cabo Verde foi parar nas manchetes dos principais jornais esportivos. Cabo Verde está falando sério. 2 gols no Uruguai, outro empate e o sonho da Copa do Mundo continua, anunciou o italiano Gazzetta dello Sport. Cabo Verde surpreende novamente, disse o L'Equipe da França. O alemão Bild decretou: zebra faz história e vira conto de fadas na Copa do Mundo. Cabo Verde deixa o Uruguai nas cordas, escreveu o Marca da Espanha. E por falar em Espanha, La Furia Roja resolveu a parada logo no começo do jogo e deu até para cestear no segundo tempo, bem meia boca. 4-0 sobre os sauditas. Yamal marcou o dele e entrou na lista dos top 10 mais jovens jogadores a marcar em Copas com 18 anos. Pelé ainda lidera o ranking desde 1958, quando aos 17 anos anotou contra o País de Gales. E hoje sim. A Bélgica, que todo ano chega como promessa, mais uma vez decepcionou. O jogo contra o Irã terminou 0-0 e o destaque da partida foi o goleiro iraniano Alizeraa Behravand. Os belgas chutaram mais de 20 vezes no gol e nenhuma bola passou. Agora, o que vem passando nessa Copa são os gols contra. Já são 8 e estamos na primeira fase. Com mais seleções e mais jogos, certamente o recorde de 12 gols contra marcados na Rússia lá em 2018 vai ser quebrado. E eu disse, e faraó, para fechar a noite, uma virada do Egito para cima da Nova Zelândia, conquistando a primeira vitória em Copas. Teve gol do Zico, gol do Salah e gol do Trezeguet. Jogaço de bola com emoção até o último minuto. Salah, que deve se despedir das Copas neste Mundial, foi ovacionado pelo estádio inteiro. Final, 3-1 para os africanos. E se você é daqueles que odeia segunda-feira, lembre-se que nesta entram em campo Messi, Mbappé e Haaland. Para ruim, não serve, né? Eu fico por aqui, mas você já sabe que aqui não tem VAR, mas estamos de olho em tudo que acontece dentro e fora de campo no Mundial.
1: Mas a galera está ligada aí em tudo que acontece. Quando ela falou que tem Messi, está jogando nesse momento 14 minutos e 14 segundos, 0-0. E tem falta perigosa para a Áustria, né? Que está ali tentando o seu gol. A briga está bonita depois do Messi já ter perdido um pênalti. Ah, aí mal batida dessa aí, nem parece de ontem. Para a alegria do público que lotou a Arena Carioca, na manhã de ontem, Rebeca Andrade voltou ao lugar mais alto do pódio na ginástica artística, depois de uma pausa de quase 2 anos para cuidar da mente e do corpo. A maior medalhista olímpica do Brasil venceu a final do salto no Pan do Rio, com média de 14,266 foi a nota e conquistou o ouro em casa. Vamos saber os detalhes agora com Carlos Briggs.
6: O retorno da maior medalhista em Jogos Olímpicos pelo Brasil só poderia mesmo ser desse jeito. Rebeca Andrade faturou a medalha de ouro no salto no Pan-Americano de Ginástica Artística no Rio de Janeiro. Olha que a própria Rebeca confessou. Havia começado mal a competição e chegou a dar um puxão de orelhas nela mesma.
7: Então achei que o segundo salto não fosse sair, porque eu fiz um negócio meio ali, meio esquisito. Eu falei assim, não, você vai sim, vamos. Imagina, todo mundo tá te vendo aqui, vai fazer pé agora. Eu falei, não, não, não. Então a torcida, a vibração, tudo isso faz muita diferença. Eu tô muito feliz de estar de volta.
6: A conquista inédita para o Brasil em Pan marcou a volta da nossa atleta multicampeã após quase 2 anos fora de disputas. A ginasta optou por dar um tempo nas competições para cuidar da mente e do corpo. A última participação de Rebeca em competições oficiais havia sido nos Jogos Olímpicos de Paris em 2024, quando conquistou uma medalha de ouro, 2 de prata e 1 de bronze. No encontro com o público e o ginásio, para uma competição oficial, Rebeca Andrade voltou ao lugar mais alto do pódio da ginástica artística, levando ao delírio a plateia que lotou a Arena Carioca 1 na manhã deste domingo na zona sudoeste do Rio. Rebeca ainda alcançou outro feito no dia de competições, recebeu a nota 14.533 e assim ajudou a seleção feminina a conquistar a prata por equipes, além da vaga no Mundial de Roterdã, da Holanda. Além de Rebeca Andrade, o dia de competições trouxe mais alegrias para os brasileiros, como 2 medalhas de prata de Diogo Soares e 4 de bronze, com Arthur Nori, Thaís Fidelis, Sofia Weisberg e Vitali Guimarães. Agência Rádio Web, produção e reportagem, Carlos Briggs.
1: Aí o Carlos Briggs, né, trazendo aí as novidades da ginástica. E sem Alisson, seleção brasileira treina com foco em jogo contra a Escócia. Vamos saber aqui, o elenco da seleção brasileira foi a campo no início da tarde de hoje em New Jersey, comandados por Carlo Ancelotti. 24 jogadores treinam com foco no jogo contra a Escócia na próxima quarta-feira. É válido pela 3ª rodada do Grupo C da Copa do Mundo. O goleiro Alisson foi poupado da atividade por controle de carga e fez apenas trabalhos na academia. Ele, no entanto, não preocupa para a partida contra os escoceses. Mas poupar de quê? Que jogou contra o Haiti? Não fez nada, Zezinho. Se esforçou muito, foi?
2: Acho que foi. Pode ter sido, ter olhado o jogo. Nada.
1: Rapaz, tem cada coisa que a gente vê nisso. Porque é brincadeira, né? Aí tem mais aqui, ó. Tem mais aqui. Rafinha foi o desfalque. O atacante deixou a vitória sobre o Haiti com uma lesão na coxa direita e não enfrentará os escoceses. Assim como no domingo, Neymar participou dos trabalhos normalmente com o restante do grupo. O camisa 10 está recuperado da lesão na panturrilha. Está liberado para atuar. Será? Né? Para o lugar de Rafinha, Carlo Ancelotti tem Luiz Henrique, Rayan e Endrick como as principais opções. Gabriel Martinelli, que costuma atuar pelo lado esquerdo, também já foi utilizado pelo treinador na direita. Né? O Brasil está empatado com Marrocos com 4 pontos. A Escócia tem 3, enquanto o Haiti não pontuou e já eliminado, já está eliminado. Assim, é possível que a colocação final do grupo C seja definida em critérios de desempates. Confronto direto não vai dar. Saldo de gols, gols marcados e cartões. Está mais para saldo de gols. É, Zezinho Melo. Está mais para saldo de gols porque o Haiti já é eliminado. Será que vai fazer frente ao Marrocos?
2: Pois é, muito difícil. Hein? Se o Marrocos vir jogar do jeito que vem jogando, já era.
1: É complicado aí para a seleção brasileira que joga antes do Marrocos. Né? Joga antes do Marrocos, na última. Né? Ele joga às 5 da tarde, o Marrocos joga às 19, às 7 da noite, tá certo? Vamos esperar para ver como vai ser. O Brasil não tem que se preocupar com o adversário, e sim em fazer bons jogos, porque está devendo ainda, hein? Venceu, mas não convenceu. A verdade é essa. Venceu, mas não convenceu a seleção brasileira. Nesse momento estão jogando Argentina e Áustria. 19 minutos e 50 segundos, 0 a 0. 0 a 0. Oi. Tudo igual? Ah, então basta me alertando aqui que na terceira. É exatamente para não ter essa situação aí, né? Da liberação e tal. Então são horários simultâneos. Então todo mundo joga às 5 da tarde. Do grupo, né? Do grupo. Os dois jogos serão simultâneos, né? Tudo às 5 da tarde. Até porque o que eu falei agora, o Haiti já está eliminado. A Escócia ainda briga por vaga. Porque se vencer o Brasil, a Escócia já garante a sua posição, porque vai para 6 pontos. Né? Já garante a sua classificação. O Brasil tem 4, né? Joga pelo empate para a classificação. Mas não é isso que a gente quer. A gente quer que o Brasil arrebente aí contra os escoceses, né? Que já não, eles já são fregueses nossos faz muito tempo. Né? É, exatamente. Às 12:22 no Acre, aqui o lance esportivo nesta segunda-feira. Zezinho Melo, rapaz, goleada foi o que não faltou no sub-20, né?
2: Foi, meu amigo, foi de 13, foi de 15.
1: Plácido de

0: com 11 gols.
1: Então tem prenúncia aqui de muita goleada também nesta quinta-feira, hein? Porque Santa Cruz enfrenta o Vasco da Gama, aí um jogo parelho aqui, Plá de Castro e Nauas.
0: Aí, né? Aí os dois lá embaixo, todos os dois com um ponto.
1: Aí no sábado termina a fase de grupo de classificação, Independência e São Francisco, Galvez e Acemurbe.
0: É.
1: É isso?
0: Isso mesmo. A Acemurbe e Galvez estão lutando aí pela uma vaga, né? E o São Francisco, que está com 16 pontos, se a Acemurbe ganhar do Galvez, vai também para 16.
1: Pois é, então.
0: E o Independência também com 16.
1: Provavelmente esses quatro times que vão entrar em campo no dia 27, Zezinho. Independência, São Francisco, Galvez, Acemurbe, sejam os quatro classificados, né?
0: Com certeza.
1: Os quatro classificados.
0: Santa Cruz. Ainda tem o Santa Cruz.
1: Ah, tem o Santa Cruz correndo aqui.
0: Não, Santa Cruz é o líder, 19 pontos, líder, já está classificado.
1: Exatamente. Então, Santa Cruz classificado, desses quatro aqui, três vão estar.
0: Claro.
1: Né? E como você disse aí, Acemurbe e Galvez estão brigando aí para ser um dos classificados. Independência venceu o Galvez e também já garantiu a sua classificação antecipada, né? Então, meu amigo, então o Sub-15, que está pegando aí na federação, já tem data definidas, Santa Cruz e Vasco, Santa Cruz, Plá de Castro e Nauas, esses jogos são da quinta-feira no Estádio Arena da Floresta, no sábado no Tonicão, a partir das 16 horas tem Independência e São Francisco, e às 18 tem Galvez e Acemurbe. São os jogos restantes aí dessa fase de classificação no Sub-20.
0: E no Sub-13 tem goleada também, no Sub-13.
1: No 13, Zezé.
0: Então, e o Santa Cruz ganhou de 10-0 dos meninos de ouro.
1: Rapaz.
0: Do grupo 2.
1: E então o campeonato Landmaster lá do Calafate tá no mesmo embalo, viu?
0: E o CT da Baixada ganhou de 9-0 da Escolinha Oriente no grupo 4.
1: E olha.
0: O Vilar perdeu para o Afex de 6-4.
1: E o 19º campeonato de Master do Calafate, resultados dos jogos do último sábado, Capital 1-14 para os amigos do Totinha, isso mesmo, 14-1.
0: Ai, rapaz.
1: Rapaz, se botar, né, 13, 14, 15, né?
0: É.
1: Se juntar lá com o Sub-20, né? Aí, outro jogo, o AFC perdeu para os amigos do Santinha, 3-1, né? Totinha e Santinha, viu, tem. E o CRC venceu amigos da Transacriana por 2-1. Jogos que aconteceram lá no Calafate.
0: E no Sub-13 ainda, o Galvez ganhou de 10-0 do Grêmio Chapuriense no grupo 7.
1: Nossa.
0: Foi muito gol nesse final de semana, meu.
1: E os amigos do Chapuri aí do Thiago, né?
0: É.
1: O 19º campeonato de Masters do Calafate marca para sábado, dia 27, às 15 horas, Porto Real e amigos da parte alta. Já no domingo, 11 Unidos e amigos do Bujari. Esse jogo é às 8:30. Tem mais, né? Já aí para o sábado, dia 4/7, já no outro final de semana. Vamos deixar isso aqui para depois, porque senão vai complicar até quem está escutando, né? Então vamos só para o final do mês agora, dia 27, dois jogos lá no Calafate. Às 15 horas do sábado tem Porto Real e amigos da parte alta, e no domingo às 8:30, 11 Unidos e amigos do Bujari. Quem manda aí os resultados é o Zé Reginaldo da Rocha. 25:30 aí no jogo da seleção. É hora da água, né? Tempo da água, meu amigo.
0: É, hidratação.
1: Hidratação. Portanto, às 12:27, vamos faturar, porque daqui a pouquinho tem natação, tem Manauara e Independência. Você vai saber tudo o que rolou nesse jogo de ontem, que o Independência amargou a derrota dentro de casa para o time amazonense.
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4: Às 12:30 na capital acreana, aqui o Lance Esportivo para você nesta segunda-feira, dia 22 de junho de 2026, né? Na Difusora M e na Aldeia FM. Zezinho, diga.
5: E hoje é o aniversário do nosso amigo cronista esportivo Manuel Façanha.
4: É, rapaz, parabéns aí, Manuel Façanha, completando mais uma primavera, né?
5: Nosso amigo. Também o Rogerinho Januário, aquele lateral direito.
4: Lateral direito, Rogério Januário.
5: E o Júnior César, nosso colega.
4: Júnior César, colega de profissão
5: também,
4: aqui.
5: Pois é.
4: Tá ligado também.
5: Um abraço.
4: E parabéns para ele, né?
5: Parabéns ao meu amigo Façanha, muitas felicidades, viu, Façanha? Profissional de mão cheia na nossa crônica esportiva. É, já estamos aí às 12:31 no Acre, aqui é o Lance Esportivo, continua 0-0 a Argentina. Messi perdeu um pênalti, vamos falar de natação. E para falar de natação, vem ele, Alberto Casas.
6: Eu chego no Lance Esportivo agora para falar de natação, porque no último sábado na piscina da ABB, a Federação Acreana fez aí um festival, realizou um festival de natação envolvendo aí garotada de 7 anos para cima, e quem traz detalhes é o presidente da Federação, Ricardo Sampaio. Boa tarde.
7: Boa tarde, Alberto. Boa tarde aos ouvintes aí.
6: Como é que foi, Ricardo, então, esse festival no último sábado?
7: Então, foi um festival de natação. A Federação pensou, né, nos atletas aí que ainda nunca tinham competido de forma oficialmente, né? A gente conseguiu esse objetivo, trazer novos atletas, além dos nossos atletas já afiliados, né? Desde janeiro de 2026. E foi uma competição bem bacana, né? Porque a gente colocou também provas não oficiais, né? Provas de 25 metros, para poder encorajar esses atletas aí, né? E a gente atingiu o objetivo, foi uma competição bem legal no... lá no Parque Aquático da ABB.
6: Isso é que é importante, a federação ir fazendo esses eventos para dar mais condições para essa garotada que nunca participou, né?
7: Exatamente, né? O que acontece? Eles participam dos festivais dentro dos seus clubes, né? E aí, mas esse é oficialmente. E oficialmente agora, né? Numa piscina de fato de competição, a gente pensando no restante da temporada, a gente tinha, né, competições ainda grandes ainda durante a temporada de 2026. Então, trabalhar com esses atletas novos aí, né, e chamar os atletas antigos aí que não tinham sido filiados ainda, e eles estão entrando aí devagarinho.
6: Ô Ricardo, e qual a próxima atração aí da Federação Aquática?
7: Olha, esse mês de julho que vem agora vai ser uma preparação dos clubes, porque no início de agosto, 8 e 9 de agosto, nós vamos estar viajando para Porto Maldonado. Lá vai estar sendo realizada a 4ª Copa Bolpebra, né, que é Brasil, Peru e Bolívia. E esse mês de julho todinho aí, sem eventos aqui no nosso estado, só os clubes se preparando com, né, com seus atletas, para a gente montar a nossa seleção do Acre, para representar não só o Acre, mas o Brasil também, lá em Porto Maldonado.
6: Como você deixou claro aí, preparação no mês de julho, nossos atletas têm que bater o índice, né?
7: Exatamente, é melhorar seus tempos, né? Porque a gente não vai ter vaga para todo mundo, né? Então a gente vai utilizar aí já as duas etapas do estadual que a gente já realizou esse ano, né? Para estar selecionando nossos atletas para ir pro Acre estar participando da Bolpebra com o melhor que tem.
6: Ricardo, eu agradeço a participação aqui mais uma vez no Lance Esportivo, trazendo as novidades da natação.
7: Valeu, Roberto. É sempre um prazer, tá bom? Um grande abraço a todos.
6: Aí, portanto, esse é Ricardo Sampaio, presidente da Federação Aquática do Acre, trazendo as novidades do que aconteceu no festival lá na piscina da ABB. Alberto Casas para a Rede Pública de Comunicação. Sábado, hein, Zé? Sábado tivemos aí o festival de natação na ABB envolvendo a garotada que, como o Ricardo deixou claro aí, eles só participam de disputas dentro dos próprios times deles, que é Natação Tubarão, Sete Senat, própria ABB, e aí a federação resolveu fazer esse festival envolvendo aí a garotada, que vai de 7 até o Master, exatamente para que eles possam agregar aquele espírito de competitividade.
5: Isso é uma boa pedida. A ABB está sendo centro esportivo, tênis de mesa, voleibol de areia, agora natação, voleibol, futsal. A ABB sempre é uma associação que agrega todas as modalidades de esporte, até mesmo o society, né? Que tem sub-40, sub-50 e o campeonato da imprensa.
6: Exatamente, e o campeonato da imprensa esse ano que tem novidades, né? Vai ter novidade aí, vai ser bancada aí pela lei de incentivo ao esporte da prefeitura municipal. Então a programação é outra, segundo o próprio Fernando já trouxe aqui, o presidente do sindicato, Luizinho, falando a respeito deste ano, que tem a parceria da prefeitura, né, para a realização do campeonato da imprensa.
5: E vamos ver o time da aldeia e difusora, ver se esse ano faz bonito aí.
6: Vamos ver.
5: É muito buchudo.
6: E o presidente da ABB é o Fabrício, Zé.
5: Um abraço para ele aí. Isso é muito importante, viu? Muito importante agregar todas as modalidades.
6: Com a renúncia do Nenê Almeida e do Lei, né? Aí o Fabrício, que era o diretor de esporte, assumiu a titularidade.
5: E continuou o trabalho do que o Valtinho vinha fazendo, foi um bom presidente, vinha fazendo aí com a sua simplicidade e a sua humildade.
6: Exatamente, ele ainda continua apoiando também o novo presidente e o Valtinho, que foi homenageado aí pelas amigas do vôlei, pela Maria Luísa e toda a turma, né? No último festival de vôlei de praia, o quarteto, que aconteceu lá na ABB. 12:37. É o Lance Esportivo na sua segunda meia hora aqui na Difusora M, na Aldeia FM. Nesse momento estão jogando Áustria e Argentina. Argentina e Áustria continua 0-0 com 36 minutos de jogo. Bom, ontem, valendo pela Série D do Campeonato Brasileiro, o único representante do Acre que restou na competição, o Independência, perdeu para o Manauara por 2-0, estádio Arena da Floresta. Jogo esse que eu vou chegar agora com as notícias do Manauara e já vou adiantando. Na minha matéria eu botei dia 27, sábado, mas o jogo da volta é dia 28. Chega aí, Jota.
5: É isso mesmo, as 12:37, vem aí o Manauara com Alberto Casas.
6: Eu chego no Lance Esportivo para falar do Manauara, time que ontem venceu o Independência por 2-0, estádio Arena da Floresta, jogo de ida da segunda fase da Série D do Campeonato Brasileiro, fase do mata-mata. O Manauara sai com uma boa vantagem para jogar em casa no próximo final de semana. Veio aqui, não tomou conhecimento do Independência numa bola parada. Aos 15 do primeiro tempo, o time do Manauara foi lá e marcou o primeiro gol numa cobrança de falta que veio para a área e o zagueiro Everson chegou e mandou para o fundo da rede. Terminou o primeiro tempo em 1-0. Segundo tempo, uma pichotada do Kaká no meio-campo deixou o jogador Falcão na cara do gol e ele não desperdiçou, marcando o segundo da equipe do Manauara. Com isso, o time sai com 2-0 na frente e vai jogar em casa no próximo final de semana. O Independência precisa reverter esse placar por 3 gols de diferença, coisa que é muito difícil. Até hoje, o Independência, na Série D, ele não venceu nenhum adversário fora de casa com um placar de 3 gols de diferença. E vai ser preciso agora. Everson, vocês saem com uma boa vantagem para o jogo da casa?
8: Com certeza. A gente saiu com uma boa vantagem aqui, graças a Deus, mas não tem nada ganho. Agora é descansar e tem mais 90 minutos lá. E se Deus quiser, sai de lá com a classificação.
6: Com isso, Everson, 2-0 aqui, como você disse, fazer uma boa partida lá e, logicamente, passar para a próxima fase.
8: Se Deus quiser, vai dar tudo certo. Chegar lá, fazer um bom jogo. Tendo mais 90 minutos, tendo nada ganha, como eu falei, chegar lá, fazer um bom jogo e sair de lá com a classificação.
6: Aí esse zagueiro Everson, né, da equipe do Manauara, ele que marcou o primeiro e segundo ele. Quando o zagueiro vai para a área, não importa se é de cabeça, de barriga ou com pé. E foi com o pé que ele fez 1-0. Fabrício, meia, articulador ali da equipe do Manauara, diz que o placar realmente é vantajoso, mas é preciso ter cuidado porque cada jogo é uma história. Jogando em casa, o time do Manauara tem que se precaver e respeitar. Como que respeita o adversário? Marcando os gols, Fabrício.
9: Sim, a gente sabe da dificuldade do jogo. É um jogo que a gente tentou ficar o máximo com a bola, né? Aproveitando a oportunidade de fazer o gol. Mas é pezinho no chão, é viajar agora, descansar e ter que próximo tem outra batalha pra gente aí conseguir nossa classificação.
6: Segundo jogo, você já conhece o adversário agora, né?
9: Sim, é porque a gente não deu pra pegar muita coisa, né? Porque era da outra. Mas é um time qualificado, é um time que deu bastante trabalho, então a gente não pode sentar nesse resultado de 2-0. Tem que chegar lá no próximo e dar a vida nova, a gente pode sair com a vitória.
6: É esse o meia Fabrício, da equipe do Manauara, time que conquista aí mais uma vitória e agora na fase do mata-mata, segunda fase da Série D do Campeonato Brasileiro. O time do Independência foi o único acriano a se classificar, mas a exemplo do ano passado deve ficar pelo meio do caminho. Lógico que vai ter o jogo da volta lá em Manaus no próximo sábado. Alberto Casas, para a Rede Pública de Comunicação. E onde você ouviu aí, sábado, pode se considerar no domingo, dia 28, tá? Dia 28, às 16h30, horário de Brasília. Esse jogo acontece lá na colina histórica, J. Mello, e a Argentina faz 1-0 com Messi.
5: Messi, aos 38 minutos, Messi faz aí o gol da Argentina.
6: E passa a ser o maior artilheiro das Copas. Passou o close.
5: 17 vezes marcou. Mas vamos voltar lá para a Arena da Floresta, onde o Alberto Casas conversou com o treinador do Manauara, né? O Paulinho Kobayashi. Inteligente demais. Mexeu, segurou. É uma diferença muito grande, né? De treinador para treinador. Alberto Casas, traz aí o Paulinho.
6: Eu volto no lance esportivo para continuar falando do Manauara, que veio aqui no estádio Arena da Floresta no domingo à tarde e venceu por 2-0 a equipe do Independência. O único representante do Acre na Série D que restou, já que Galvez e o Maitá se despediram na primeira fase. O tricolor veio com a formação diferente, perdeu o jogador Cauã. E Monteiro, que vinha se destacando nos jogos, ficou no banco de reserva, em virtude de a semana não ser muito proveitosa para ele. O certo é que o Manauara não tomou conhecimento do Independência, que entrou apático, e o Manauara todo o tempo em busca do gol. Paulinho Kobayashi foi contratado para comandar a equipe no lugar de Christian Souza e vem dando resultado. Tanto é que venceu aqui o primeiro jogo da fase do mata-mata por 2-0. Agora leva essa grande vantagem para casa, Paulinho.
10: A gente conseguiu um bom resultado, mas não garante classificação. Temos que ter humildade, vamos decidir dentro de casa. Mas é um placar, lógico, favorável, bom, mas é perigoso. Então a gente tem que ter a consciência que precisamos fazer um bom jogo dentro de casa e consolidar a nossa classificação.
6: Aí, Kobayashi, técnico da equipe do Manauara, sabe que é um placar vantajoso, mas um placar perigoso, porque 2-0, se o time fizer um, ele pode crescer e fazer outro. O certo é que jogando em casa tem que respeitar, mas o respeito é marcando gols. O Independência precisa da vitória por 2 gols de diferença para levar para pênalti. E com 3, ele se classifica. O Manauara não quer arriscar e vai com força máxima para esse jogo lá em Manaus no próximo sábado. Alberto Casas, para a Rede Pública de Comunicação. Próximo domingo, dia 28, às 16h30, horário de Brasília, às 12h44, vamos então trazer o lado perdedor, dono da casa, Paulo Henrique, foi conversar com o pessoal após o jogo, que não souberam explicar muito como que esse time fez tão apático. Chega aí, PH.
11: O destaque agora, amigos ouvintes, ligados no Lance Esportivo, na Aldeia FM e aqui na Rádio Difusora Criana, é o Campeonato Brasileiro da Série D. Ontem, na Arena da Floresta, o Independência foi derrotado pelo Manauara do Amazonas por 2-0 no jogo de ida da segunda fase do Brasileirão. Zagueiro Everson, aos 16 minutos do primeiro tempo, o atacante Falcão, aos 41 do segundo tempo, marcaram os gols do Robô e o Manauara deixou a capital acriana com uma grande vantagem para chegar à terceira fase do Campeonato Brasileiro da Série D. Jogo de volta, próximo domingo, estádio Ismael Benigno, a conhecida colina, a partir das 14h, no horário do Acre, o Manauara enfrenta o Independência com uma grande vantagem, pode perder até por um gol de diferença, que estará classificado para a terceira fase. No Tricolor, desculpas, mais desculpas e outras desculpas. Uma diretoria ausente que não fez investimentos para a segunda fase do Campeonato Brasileiro da Série D. Uma diretoria de futebol distante e o resultado não poderia ter sido diferente. Uma semana de muitos problemas no Marinho Monte. Jogadores lesionados, jogadores doentes, briga de jogadores durante os treinamentos. O Cauã pediu rescisão de contrato na véspera da partida contra o Manauara porque não seria titular no jogo desse domingo, e tudo isso sendo administrado principalmente pelo técnico Ivan Mazuia, auxiliado pelo diretor João Paulo Junqueira. Quem está presente com a gente no Lance Esportivo é o técnico do Independência, Ivan Mazuia. Ficou difícil pensar em uma classificação no jogo de volta na colina, Ivan?
12: Antes dos 2-0 já era muito difícil, era uma pedreira. Agora se tornou ainda mais difícil. Vamos tentar competir, fazer a semana no melhor que podemos e tentar terminar dignamente. Se o futebol permitir que a gente vença, ótimo. Se ainda a gente conseguir, às vezes, lutar e surpreender, quem sabe, mas eu prefiro também fazer observação e parênteses, de enaltecer a nossa equipe. Futebol dentro de campo, são 11 contra 11, o adversário está de parabéns, foi merecedor do resultado. Mas nós também enfrentamos muitas dificuldades durante o ano, estruturais, financeiras, que eu acredito que pesa, né? Tô tirando a culpa, todos ganhamos e todos perdemos, mas isso é, a gente sabe até pela cobertura que vocês têm feito durante o ano, que ainda existe uma realidade muito grande, e hoje isso ficou refletido dentro do campo.
11: A minha avaliação, o Independência foi o mesmo time da primeira fase contra um adversário mais qualificado. Você entende dessa maneira também?
12: Eu entendo, eu creio que, claro, 2-0 em casa, poucas chances de gols criada, mas o adversário também só conseguiu criar a partir do momento que a gente começou a se lançar muito ao campo de ataque. Pesa que nós tomamos um gol numa infelicidade no primeiro tempo, até então o primeiro tempo termina 2 chances criadas para o Manauara e 1 gol, Independência 1 chance criada e nenhum gol. Mas realmente é uma equipe que vem 10 jogos e agora 11 de invencibilidade, é bem treinado, com jogadores de qualidade e experiência, né? Pesa, meu time está de parabéns, eles foram intensos, lutaram, batalharam, foram respeitosos à camisa do clube, tentaram fazer o que puderam, mas pesa, a gente também não crucifica, sabe da dificuldade que é, mas reforços poderiam ajudar e dar uma cara um pouquinho mais dinâmica na partida.
13: pergunta era justamente essa. Até que ponto a ausência de reforços pesou num duelo como esse no primeiro jogo?
12: Bom, não adianta eu crucificar ninguém, mas a gente tem que fazer uma avaliação que não é só a minha fala, creio que também seja de alguns diretores do Independência e seja também a própria avaliação da imprensa desde o campeonato estadual. É claro que vocês têm direito de expressão para fazer as críticas que acharem necessário, isso é válido, mas entre elas se dizia também, né, da falta de reforços. Então desde janeiro a gente carece, eu não estou desmerecendo os atletas que aqui lutaram hoje, eu estou frisando treinos que às vezes eu preciso fazer numa semana decisiva como essa, e eu tinha 13, 14, 15 jogadores à disposição para fazer o treinamento. Então, duas sessões, eu praticamente precisei fazer trabalhos reduzidos, que melhoram fundamentos técnicos da equipe, mas eu não tinha como fazer um desenvolvimento tático. Então, atrapalha um pouco também, mas claro, de novo, eu não quero vir aqui e me eximir de culpa ou dizer que eu não sou responsável.
13: Semana do jogo de volta começa quando?
12: Na terça-feira. Vamos treinar 3 dias aqui. Já viajamos quinta à noite para Manaus. Chegamos nas primeiras horas de sexta. A logística ficou boa. Lá também realizaremos treinamentos, só no local a definir. Vamos tentar, entre aspas, esquecer o resultado aqui e focar nos últimos 90 minutos para ver onde podemos chegar.
13: Sucesso.
12: Obrigado.
13: Quem também participa com a gente do lance esportivo é o goleiro Rafael Bretas. Boas defesas no jogo de ontem, pelo menos na minha opinião, se não fosse o Bretas, o placar poderia ter sido mais dilatado ontem na arena. A maior qualidade técnica do Manauara foi decisiva nesse primeiro jogo, Bretas?
14: Eu não diria a qualidade técnica, eu acho que os dois times hoje aí demonstraram um bom futebol, tanto nós quanto deles. Eu acho que mais a questão física, né? Assim, não é nem física, né? É mais a questão estrutural, vamos dizer. A gente sabe que no futebol tem muito disso, né? Infelizmente hoje acabou pesando um pouquinho aí, mas ainda tem um jogo de volta, vamos focar essa semana aí para tentar um empate lá ou até reverter o resultado.
13: Se não for possível classificar, terminar de maneira honrosa na colina?
14: Bom, lógico que a gente pensa na classificação, né? Esse é o nosso principal objetivo. A gente briga muito por isso, desde o início. Mas, de repente, a classificação não vir, a gente vai deixar tudo de si lá dentro de campo, que é o que a gente sempre fala, né? A gente sempre, se não vai tecnicamente, pelo menos a entrega tem que ser 100% de todos.
13: Até que ponto a semana com briga entre jogadores, atleta indo embora, um clima que antecedeu uma partida tão importante, pesa na hora do jogo como esse?
14: Ah, nos momentos importantes, às vezes, acaba até pesando, mas a gente conseguiu se blindar o máximo possível aí para que essas coisas não afetassem o grupo. Quem foi embora já foi, quem quis ficar ficou, que demonstrou isso, pediu desculpa para nós pelo acontecido, né? Sabe que errou. E a gente está totalmente junto aí, desde já desse jogo que passou hoje, que foi entrega 100% de todo mundo, quanto no próximo, que a gente vai se entregar 100% também para conseguir o resultado positivo.
13: Sucesso.
14: Obrigado.
13: O elenco do Independência reapresenta-se nesta terça-feira à tarde no Marinho Monte, treinamento na terça, na quarta e na quinta. Quinta-feira à noite, o elenco viaja para Manaus. Sexta, sábado e domingo, na capital amazonense, para este jogo de volta contra o Manauara. Missão difícil? A missão é muito difícil, principalmente pela qualidade técnica das duas equipes. Mas vamos esperar que o Independência possa realizar um grande jogo na colina no próximo domingo. Paulo Henrique Nascimento, Sistema Público de Comunicação.
6: Eu acho muito difícil, Zezinho Melo, reverter esse placar, hein?
5: Eu estava muito confiante, eu falei sexta-feira aqui, estava muito confiante no Independência. Mas ontem entrou muito frio no campo, uma frieza total de determinados jogadores. Terminou o primeiro tempo, foram para o segundo, Paulo Roberto foi e falou, disse, não, os jogadores pediram para ninguém da comissão técnica ir ao vestiário, eles iam conversar, só eles. Eu digo, vai ser ânimo total no segundo tempo. Voltou, foi pior.
6: Voltou mais frio ainda.
5: Mais frio
6: ainda. E olha que o tempo estava quente.
5: Estava quente, e a qualidade de jogadores, o técnico de Independência, em determinado momento, tem até razão, não tem peças, não tem jogadores de qualidade como tem o Manauara. Você vê que o treinador Paulinho, ele mexeu na equipe. Ah, estamos ganhando de 1-0. Vamos mexer no segundo tempo. Sair tocando até sair o segundo gol. Foi o que aconteceu. Saiu o segundo gol e sacramentou aquilo. Mas vamos esperar aí que o Independência faça uma boa partida e saia da competição de cabeça erguida, honrando. Agora eu vou dizer o seguinte: a desorganização, quando ela impera em qualquer canto, não vai para frente.
15: Exatamente. E aí o investidor longe daqui, né?
5: Não.
15: Diretoria do Independência, ontem o presidente nem apareceu.
5: Só o Willy Mani.
15: Exatamente. Então, os resultados da Série D, da segunda fase, foram os seguintes: Arena da Floresta, Independência 0, Manauara 2. Na Boca do Jacaré, Brasiliense 0, Goiatuba 0. No Lacerdão, Central 1, Ferroviária também 1. No Frei Epifânio, Imperatriz 1, Maracanã também 1. O Dutrinha, lá no Dutrinha, o Misto perdeu em casa para o Gama 2-1. Lá no Canarinho, o São Raimundo foi buscar um empate com o Porto Velho depois de estar perdendo por 1-0. No Castelão, no Maranhão, Sampaio Corrêa não segurou o trem do Amapá, 2 para o trem, 0 para o Sampaio. No Lindolfo Monteiro, Fluminense do Piauí 0, América de Natal 3, praticamente encaminhou a sua classificação o América. No Canarinho, Monte Roraima 3, Guaporé 2, derrubou o invicto da chave, né?
5: Foi, rapaz.
15: Derrubou o invicto e 3-2 para o Monte Roraima. No Abadião, Ceilândia 1, Luverdense 2, olha, o Luverdense aí vai jogar em casa o próximo, hein? No Lindolfo Monteiro, o Altos do Piauí não segurou o ABC de Natal, 1-0 para o ABC. No Pedro Alef, Pedro Alelaf, Parnaíba 2, Águia de Marabá 1, olha o Águia perdendo, hein? No Aníbal Toledo, o Aparecidense 1, Capital também 1. No Mirandão, Araguaína 0, Nacional 1.
5: Olha aí o Nacional.
15: Próximo jogo é lá em Manaus. Vai ser no Carlos Amit. Carlos Amit, domingo, 17 horas. No Mangueirão, olha, rapaz, a Tunaluso não venceu o Iguatu, perdeu por 2-1. Né? No Arena de Pernambuco, Maguari 2, Piauí 0. Na Arena Cajueiro, Jacuipense 1, 3-1 para o 13. No Genervino Fonseca, craque 1, Tombense 0. No Francisco Noveleto, São José 1, Santa Catarina também 1. No arbitragem do Acreano, Juliano Negreiros, Portuguesa 1, Noroeste também 1. No Kleber Andrade, Rio Branco do Espírito Santo 0, Uberlândia 2. Kleber Andrade você conhece, né, Zé? Conhece. Lá em Cariacica. Tá certo? No Amigão, Serra Branca 2, Juazeirense 0. No Lourivaldão, Sampaio Corrêa do Rio de Janeiro 1, Portuguesa de São Paulo também 1. No Olímpico Regional, Cascavel 2, Marcílio Dias 2. No Barretão, Lagarto 1, CSA também 1. Em Salvador Costa, Vitória do Espírito Santo 1, Betim 0. No 19 de outubro, São Luís 1, Blumenau também 1. No Benitão, Velo Clube 0, Água Santa também 0. Esse jogo aqui é aquele do interior paulista. Saraivão, no Saraivão, o Ivinema 3, o Democrata de Governador Valadares 1. No Municipal Arapiraca, Asa 1, Sergipe também 1. No Giulite Coutinho, América do Rio de Janeiro 1, 15 de Piracicaba também 1. E na Vila Olímpica do Boqueirão, São Joséense 0, Cianorte 1. Portanto, jogos deste final de semana, sábado e domingo, pela Série D, segunda fase, jogo de ida, hein, Jota?
5: E o trem jogando fora, ganhou. O Águia vai jogar em casa, né? Porque jogou fora, perdeu. Por apenas 2-1, pode até reverter, porque lá dentro, no Zinho, bicho pega.
15: Próximos jogos, né? Na Colina, no domingo, às 14h30 da tarde, horário do Acre, Manauara e Independência. No Divinão, no sábado, tem Goiatuba e Brasiliense. No Presidente Vargas, em Fortaleza, tem Ferroviária e Ceará. Isso já no domingo. No sábado, tem Maracanã e Imperatriz. No sábado também no Bezerrão, Distrito Federal, Gama e Misto, lá onde o Rio Branco jogou e o cara tirou a mão da bola, não foi?
5: Foi, goleiro? Foi isso mesmo.
15: É minha não, não é mais, é o cartão de cabeça. No Valerião, no domingo, Porto Velho e São Raimundo, esse jogo aqui no Valerião, acho que é lá em Ariquemes.
5: É.
15: Lá em Ariquemes, né? É, o Augusto Antunes, o trem enfrenta o Sampaio Correia. Né, Augusto Antunes não é no Zerão porque está interditado, né?
5: É lá em Santana, né?
15: Lá em Santana, exatamente. Santana. Né, o Augusto Antunes, o trem encara o Sampaio Correia lá na Casa de Aposta Arena das Dunas, América do Rio Grande do Norte e Fluminense do Piauí. No Caçolão tem Guaporé e Monte Roraima, jogo que o Guaporé precisa vencer com um gol de diferença para levar para os pênaltis e com dois ele classifica-se. É, no Passo das Emas, lá em Lucas do Rio Verde, tem Luverdense e Ceilândia. Oliveira Neto vai estar lá.
5: Com certeza.
15: Na Casa de Aposta Arena das Dunas também, só que esse jogo aqui no domingo, o ABC e Altos do Piauí. No Zinho de Oliveira, Águia de Marabá e Parnaíba. É, no JK, no Rio, no Distrito Federal, tem Capital e Aparecidense. No Carlos Emite, Nacional do Amazonas e Araguaína, esse jogo no domingo. No sábado tem no Morenão, no Ceará, Iguatu e Tunaluso, estão lá nos perder em casa. No Albertão tem Piauí e Maguari. No domingo tem 13 e Jacuipense, no sábado Tombense e Craque. No sábado também no Alfredo Krüger, Santa Catarina e São José. Rapaz, no Alfredo Krüger, né? Do tipo do Operário, né? No Alfredo Castilho tem Noroeste e Portuguesa do Rio. Já no Parque do Sabiá, no sábado tem Uberlândia e Rio Branco do Espírito Santo. No domingo, Juazeirense e Serra Branca. No sábado, Portuguesa e Sampaio Correia. No Gigantão das Avenidas, no domingo tem Marcílio Dias e Cascavel. No Rei Pelé, no sábado tem CSA e Lagarto. No Gregorão, no sábado tem Betim e Vitória do Espírito Santo. No SESI Blumenau, no sábado tem Blumenau e São Luís. No distrito distrital do Inamar, tem Água Santa e Velo Clube, esse jogo no sábado. Na segunda-feira, rapaz, no Mamudão, tem Democrata de Governador Valadares e Ivinhema. No sábado tem Sergipe e Asa. Já no sábado do Barra da Serra Negra tem 15 de Piracicaba e América do Rio de Janeiro. E no domingo, Cianorte, no Albino Turbay contra o São Joséense. 13h01, fechado aqui o lance esportivo, Jota.
5: Fechado, terminado o primeiro tempo, Argentina 1-0. Um abraço a todos, até amanhã.
15: E o Ferdineto, o último a chegar aqui, dizendo boa tarde, Independência, time, né, amador. Falta de compromisso e profissionalismo.
5: Com certeza, falou pouco e disse do bom.
15: Grande Ferdineto, um abraço, né? E fechado aqui, vamos embora, gente. Um abraço, até amanhã.
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18: Segunda-feira, 22 de junho de 2026. Começa agora nosso encontro diário com as notícias, informações e serviços do Poder Judiciário Acreano. Eu sou a Jacira Abidon e o Boletim TJ Acre de hoje está no ar.

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0: Tem serviço de montão e o casamento coletivo é a festa da emoção.
1: CJ Acre abre inscrições para casamento coletivo em Cruzeiro do Sul nesta segunda-feira, dia 22 de junho. O Tribunal de Justiça do Estado do Acre, por meio do projeto Cidadão, abre entre os dias 22 e 26 de junho de 2026 o período de inscrições para o casamento coletivo de Cruzeiro do Sul, uma iniciativa que transforma vidas ao garantir de forma totalmente gratuita a regularização da união civil de casais que desejam oficializar seu relacionamento. Ao todo, serão disponibilizadas 300 vagas e os atendimentos ocorrerão das 7 às 14 horas na Secretaria Municipal de Assistência Social e Direitos Humanos, localizada na rua Rui Barbosa, número 226, centro de Cruzeiro do Sul. A cerimônia está marcada para o dia 4 de julho de 2026, às 17 horas, no estádio Arena do Juruá, reunindo casais em um momento especial de celebração da cidadania, da família e do acesso à justiça. Reconhecido como uma das mais importantes ações sociais de todo o Acre, o projeto Cidadão promove acesso gratuito a direitos fundamentais, levando dignidade e inclusão à população. Podem se inscrever casais que atendam aos requisitos legais para o casamento civil e apresentem a documentação exigida durante o período de habilitação. É importante destacar que todas as certidões devem ter sido emitidas há no máximo 6 meses. Noivos solteiros devem apresentar certidão de nascimento original, RG e CPF, além do comprovante de endereço. Já os noivos divorciados, certidão de casamento original com a averbação do divórcio ou cópia do processo ou da sentença do divórcio, RG, CPF e comprovante de endereço. As inscrições para o casamento coletivo em Cruzeiro do Sul seguem até o dia 26 de junho, próxima sexta-feira.

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0: TJ Acre é signatário do termo de fomento à implantação da Lei Estadual número 4.328 de 2024. A nova lei determina a obrigatoriedade de cursos de letramento sobre igualdade racial, de gênero e diversidade para gestores estaduais e cargos comissionados. Quem tem mais informações é Miriane Teles.
1: O Tribunal de Justiça do Acre participou do ato público realizado no plenário do Tribunal de Contas do Estado do Acre, tornando-se signatário do termo de fomento à implementação da Lei Estadual nº 4.328 de 2024. Portanto, foi firmado o compromisso perante os poderes públicos, entidades, movimentos e associações civis organizadas sobre a implementação de qualificação obrigatória voltada ao letramento para a conscientização na promoção da igualdade racial, de gênero e diversidade. Na abertura da solenidade, a conselheira Nalu Gouveia falou sobre visibilidade e o lançamento do censo no Tribunal de Contas. Em seguida, a diretora da Associação de Mulheres Negras do Acre, Almerinda Cunha, enfatizou a importância do marco regulatório para enfrentar a ineficácia de políticas públicas e combater a desigualdade de raça e gênero. Posteriormente, foi assinado o termo de fomento. O coletivo pactuou que as gestões dos órgãos que representam estão comprometidas com a equidade. O objetivo era ampliar a compreensão do alcance da lei e a definição de responsabilidades institucionais. A juiz auxiliar do Tribunal de Justiça do Acre, Luísa Santana, foi a mediadora dessa etapa. O grupo reforçou que a Lei nº 4.328 de 2024 determina a qualificação obrigatória para gestores estaduais e ocupantes de cargos comissionados. O curso de letramento racial trata da promoção da igualdade de gênero e diversidade. A carga horária mínima é de 20 horas na modalidade presencial. A aplicação é anual, obrigatória, mesmo para aqueles sem atuação direta com o público em geral. A formação passa a integrar a qualificação exigida pela Lei Complementar número 39 de 1993. O letramento não é apenas uma capacitação, ele é um mecanismo de mudança da cultura institucional. Como o aprendizado proporciona consciência histórica, é possível reconhecer as desigualdades estruturadas ao longo do tempo e seus efeitos nas instituições. Também é o caminho para identificar práticas discriminatórias, inclusive quando naturalizadas. O resultado esperado é qualificar decisões, atendimentos, fluxos e políticas públicas. Miriane Teles para o Boletim TJ Acre.
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0: E a edição do Boletim TJ Acre desta segunda-feira, dia 22 de junho de 2026, fica por aqui. Esse programa é uma realização do Tribunal de Justiça do Acre em parceria com o Governo do Estado do Acre. 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Produção, edição e apresentação, Jacir Abidon. Reportagens, Miriane Teles e Samuel Bryan. Jornalista responsável, Andréia Zilho. Obrigada por sua audiência e até amanhã.

0: 13:12.
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1: 13 horas e 31 minutos.

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